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3: Bem-vindo à Queda dos Anjos. Iniciamos com High of the Tiger, um dos temas de rock mais icónicos da história, lançado em 1982 pela banda norte-americana Survivor. Escrita por Frankie Sullivan e Jim Patrick, a música foi encomendada por Sylvester Stallone para servir como tema principal do filme Rocky 3. O tema alcançou o topo das tabelas mundiais e tornou-se um hino intemporal de motivação, superação e resiliência. Eye of the Tiger são os Survivors.

tua rádio, esta é a Queda dos Anjos. Seguimos em frente nesta edição com os Kiss.

próxima sequência para Loverboy, Strike Zone. Passaram por aqui também The Cure com Friday, I'm in Love, ZZ Top, Gimme, Hollow, You're Loving. Este Sunglasses at Night.

dos Anjos, The Cars com Heartbeat City. Para concluir esta edição, vamos terminar com Talking Heads e o tema Wild Wild Life. Voltamos para a semana com mais texturas, todas as texturas do rock aqui na tua rádio. Eu sou o Zavial e esta é a Queda dos Anjos. Ficamos com os Talking Heads e o tema Wild Wild Life.

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3: Uma hora da manhã.

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2: São 2 horas.
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1: E esta semana temos muitas surpresas na nossa tabela. Vocês decidiram votar em massa. Foi uma daquelas semanas que tivemos bastantes votos, mas votos decisivos para alterar a colocação aqui na tabela dos nossos artistas e das nossas músicas. A verdade é que deixámos de ter Luz em primeiro lugar. Temos um novo líder. Temos também uma nova entrada e uma reentrada. E vamos então conhecer quais são as novidades que temos na nossa tabela. Começando pelo número 5. No número 5, contamos com o primeiro lugar da semana passada e das outras semanas todas anteriores. Eros de Lusa desce 4 posições na tabela. Ocupa agora o número 5 do top.

32 semanas na tabela este Eros de Lusa e finalmente ele sai do primeiro lugar. Andava por lá há muitas semanas, mas há muitas semanas que vocês o tinham colocado em liderança da nossa tabela. Esta semana desce 4 posições e vai até ao número 5 do nosso top. Quanto ao número 4, contamos com uma reentrada. Reentrada da nova música do Melão, o Excesso Melão a solo. O tema chama-se Contigo Estou em Casa e é uma música de apoio à seleção portuguesa.

Eu vou estar sempre em casa e o melão esta semana a reentrar para o top 5 da RLS hoje, direto ao número 4 do top. Esta é a segunda semana que a música passa por esta tabela. Quanto ao número 3, mesmo no meio da tabela, contamos com uma subida de uma posição para o tema Sem Ar, do Excesso Carlos Ribeiro. Anda por cá há 16 semanas. Sem Ar é o novo número 3.

tem ar de Carlos Ribeiro esta semana a subir uma posição na tabela, colocando-se no número 3 do nosso top. Quanto ao número 2, esta semana mantém-se nas mãos dos Excesso e o último single lançado por esta boys band portuguesa que se chama Eu Vou Estar Aqui.

E agora parem de pensar. Eu realmente disse que havia uma nova entrada na tabela. E há para o número 1, imaginem. Diretamente para a liderança da tabela, para o número 1 do top 5 da RL Açores, foi votado em massa. Não fui eu que introduzi na lista, há que dizê-lo. Foram vocês que introduziram na lista. A música entrou e começou a subir a meio da semana, de tal forma que posicionou-se no número 1. Inabalável, nem o Lusa conseguiu destornar. A verdade é que temos um novo líder, é uma entrada direta, é uma música nova e é também uma banda nova, uma banda muito curiosa, porque junta três bandas, pelo menos da minha juventude, três boys bands, junto aos Excesso, junto aos Milênio e junto aos de Arrasar. E com que nomes? Com que nomes, digam vocês? O Gato, dos Milênio, o Capinha dos de Arrasar e o Melão dos Excesso formaram uma banda que se chama The Boys of the Bands. E os The Boys of the Bands esta semana entraram diretamente para o número 1 do top 5 com a música Até ao Fim. E é com esta música que nos despedimos do top de hoje. Liderança atribuída à nova entrada dos The Boys of the Bands e o tema Até ao Fim.

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2: O último sinal foram 3 horas.

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4: Dua Lipa e a Lelu anunciaram a inauguração de um novo espaço localizado no interior da Livraria do Porto, dedicado a obras literárias que tenham sido proibidos ou alvo de censura. O projeto abriu ao público a 27 de junho no decorrer do evento literário Babel. O objetivo é promover obras que desafiam o poder, a censura, a exclusão e a narrativa dominante. O número de livros desse ascende a uma centena. Intitulado Manifesto Library ou Biblioteca Manifesto, o espaço é uma ramificação do Service 95 Book Club, clube de leitura lançado por Dua Lipa em 2023. Há mais de um século que a Livraria Lelo tem sido uma fonte de inspiração para radicais, escritores e leitores, e todos os dias visitantes de todo o mundo entram pelas suas portas. É o lar perfeito para a Biblioteca Manifesto, explica a artista em comunicado. Ler o mundo aproxima-nos, mas infelizmente nem todos são a favor disso. Na Biblioteca Manifesto, os leitores poderão encontrar 100 livros que colocam questões ou que foram questionados. Alguns foram proibidos por escolas devido a temas raciais ou relacionados com sexualidade. Outros, escritos por leitores LGBTQIA+, foram impedidos de serem expostos. Em alguns casos, o autor pagou pelas suas palavras com a própria vida, continua a artista inglesa. O espaço pretende ser, resume, um santuário dedicado aos livros que desapareceram, os autores cuja coragem desmascara estruturas de poder e controle, e aos leitores que recusam a que lhes digam que livro podem ler. Por vezes, a coisa mais subversiva que se pode fazer é ler um livro e depois falar sobre ele, conclui. Recordo que Dua Lipa incluiu a Livraria Lelo na sua lista de espaços de passagem obrigatória criada em parceria com o Google Maps. Esta é a semana da Semana Cultural de Velas na Ilha de São Jorge, mas a Vila da Calheta já está em contagem decrescente para o Festival de Julho de 2026, que arranca dentro de sensivelmente duas semanas. O maior evento cultural do concelho vai decorrer entre os dias 9 e 12 de julho, tendo como palco principal o emblemático cenário do Cais da Calheta. Sob o lema As Freguesias, a edição deste ano assume um forte compromisso com a identidade e associativismo local, sem esquecer a projeção nacional e internacional do seu cartaz musical. Entre os cabeças de cartaz confirmados, encontram-se Tony Carreira, Soraya Ramos, DJ Telio e a banda Napa. A animação noturna ficará ainda marcada pelo Baile Pimpão, I Love Baile Funk, Companhia Algazarra e pelas habituais madrugadas da tenda eletrónica. Para além da música, o festival volta a cruzar a tradição e a modernidade. O programa oficial inclui as habituais atuações de filarmónicas, cantigas ao desafio e as tradicionais touradas. A esposa de Jack White, Olivia Jean, deu entrada em tribunal com um pedido de divórcio do músico no processo Jean, que é também artista e tem contrato com a editora de Jack White, a Third Man Records. Cita diferenças irreconciliáveis e de conduta marital imprópria por parte de White. Não foram revelados mais detalhes sobre o caso, mas sabe-se que o pedido deu entrada num tribunal de Nashville, dos Estados Unidos, no passado dia 3 de junho. Olivia exige que Jack White lhe pague uma pensão de alimentos e seguro de saúde, alegando estar dependente de rendimentos do seu ainda marido. Todas as propriedades adquiridas pelo casal, que deu o nó em 2022, devem também ser divididas. Este é o terceiro casamento de Jack White. No passado, o músico foi casado com Meg White, com quem formou os White Stripes entre 1996 e 2000, e com a modelo Karen Helson entre 2005 e 2013. Katy Perry aproveitou o regresso a Portugal para atuar no Rock in Rio Lisboa no passado sábado para experimentar pastéis de nata. Um vídeo partilhado pela própria, prontamente repartilhado por um grupo de fãs na rede social X, vê-se a cantora norte-americana a deixar-se conquistar pelo doce nacional. Ok, aqui vou eu, diz Katy Perry, antes de dar uma dentada num pastel de nata. A parte estaladícia é boa, oh meu Deus, uau! A experiência aconteceu no ateliê de pastéis de nata Castro, na Baixa da Capital. Recorde-se que Katy Perry repetiu várias vezes ao longo do concerto no Parque Papa Francisco que é 20% portuguesa, referindo-se ao facto de ser trineta de um açoriano da Ilha de São Miguel, da cidade de Ponta Delgada. Lionel Richie foi hospitalizado após sentir-se mal durante um concerto em St. Paul, no estado norte-americano do Minnesota, na passada quarta-feira. Um músico de 77 anos queixou-se de tonturas durante o espetáculo, chegando mesmo a sentar-se em palco. Segundo o TMZ, o concerto acabou por terminar antes do previsto, com Richie a ser imediatamente transportado de ambulância para um hospital local. De acordo com o Daily Mail, Richie saiu de palco depois de interpretar Three Times a Lady, um dos seus maiores sucessos. 40 minutos depois, um dos elementos da sua banda regressou para informar os presentes de que o espetáculo estava encerrado. O estado de saúde atual de Lionel Richie não é ainda conhecido. Os concertos do músico em Chicago para sexta e em Columbus no sábado foram, entretanto, adiados. Estima-se que Richie regressa aos palcos a 30 de junho em Pittsburgh. Em 2025, Lionel Richie atuou na Mel Arena em Lisboa e este concerto fez parte da digressão Say Hello to the Hits, na qual o músico apresentou alguns dos seus maiores êxitos, como Hello or All Night Long. Pedro Sampaio vai regressar a Portugal em 2027. O artista brasileiro, que atua no Rock in Rio Lisboa este ano, vai apresentar-se em nome próprio no Passeio Marítimo de Algés, a 17 de julho. A organização do espetáculo está a cargo da promotora Everything is New, responsável pelo Nós Alive, que se realiza no mesmo espaço anualmente no mês de julho. O último álbum de Pedro Sampaio, Astro, foi lançado em 2024. O músico é sobretudo conhecido pelo êxito viral Cavalinho, que colocou uma vasta multidão a dançar no Rock in Rio Lisboa, o maior cavalinho do mundo, afirmou. Os bilhetes já foram colocados à venda e os preços são de 58 euros plateia em pé e mobilidade condicionada e 80 euros no Golden Circles, valores a que se acrescem as taxas. PJ Harvey lançou a 24 de junho um tema novo, Voyager. O tema é inspirado pelo programa Voyager da NASA, iniciado em 1977. Foi composto durante as sessões de gravação para o próximo álbum de PJ Harvey, ainda sem data de lançamento prevista. Em comunicado à imprensa, a artista britânica disse-se entusiasmada com o desafio de compor uma canção com a voz de Voyager 2, sonda lançada em agosto de 1977 e que se encontra atualmente fora do sistema solar. Perguntei-me que nos diria ela se pudesse. Voyager conta ainda com uma citação do já falecido astrônomo Carl Sagan. O último álbum de PJ Harvey, High Inside the Old Year Time, foi editado em 2023. O cartaz do Vagos Metal Fest 2026, marcado para agosto, sofreu alterações com a saída dos Devermint, Anima Inside e Nocturnal, com motivos de força maior. O festival, que este ano ganha mais um dia, passando para o total de 5 dias, vai realizar-se de 5 a 9 de agosto na Quinta do Ega, no concelho de Vagos, distrito de Aveiro. Segundo a organização, por motivos de força maior, o cartaz sofreu 3 substituições, destacando-se a confirmação imediata dos históricos suecos Catatonia para o dia 6 de agosto, substituindo os norte-americanos Devermint, que cancelaram a sua digressão europeia por motivos de saúde. Além disso, o cartaz passa a incluir também os Adam's Pride no dia 7 de agosto em substituição dos Anima Inside e os Crowded no dia 8 de agosto no lugar dos Nocturnal. Além das bandas anunciadas, o cartaz da edição deste ano do festival inclui Lamb of God, Within Temptation, Godsmack, In Flames e Satyricon, Doro, Warlock Special Set, Heaven Shelburne, Dayside, Corpiclani e Massacration, entre outros. Todos os membros da banda venezuelana de metal Vander DJs morreram na sequência dos sismos da passada quarta-feira naquele país. Os 4 músicos estavam a ensaiar para o concerto marcado para 27 de junho, quando o prédio onde se encontravam em Tanaguarena, no estado de La Guairana, desabou. Formada em 2024 e praticante de uma sonoridade devedora do rock e do nu metal, a banda de Caracas era formada por Manuel Vander DJs, Gabriel Gomes Sanders Hernandes e Abraham Foucault. Em 2025, os Vander DJs participaram no concurso de novos artistas. Este ano lançaram 3 singles, 15 minutos, Ven Paca e Donde Están. A morte dos 4 jovens foi confirmada pelo Centro Cultural de Arte Moderna, Sala de Caracas, onde haviam atuado há poucos dias.
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1: 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Cinco horas.

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3: São 6 horas.
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2: 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RL Açores, são 7 horas.
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2: Bom dia, são 8 horas.
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2: PJ Harvey lançou a 24 de junho um tema novo, Voyager. O tema é inspirado pelo programa Voyager da NASA, iniciado em 1977. Foi composto durante as sessões de gravação para o próximo álbum de PJ Harvey, ainda sem data de lançamento prevista. Em comunicado à imprensa, a artista britânica disse-se entusiasmada com o desafio de compor uma canção com a voz de Voyager 2, sonda lançada em agosto de 1977 e que se encontra atualmente fora do sistema solar. Perguntei-me que nos diria ela se pudesse. Voyager conta ainda com uma citação do já falecido astrónomo Carl Sagan. O cartaz do Vagos Metal Fest 2026, marcado para agosto, sofreu alterações com a saída dos Devermint, Anima Inside e Nocturnal. O festival vai realizar-se de 5 a 9 de agosto na Quinta do Ega, no concelho de Vagos, distrito de Aveiro. O cartaz sofreu 3 substituições, destacando-se a confirmação imediata dos históricos suecos Catatonia para o dia 6 de agosto, substituindo os norte-americanos Devermint, que cancelaram a sua digressão europeia por motivos de saúde. Além disso, o cartaz passa a incluir também os Adam's Pride no dia 7 de agosto, em substituição dos Anima Inside, e os Crowded no dia 8 de agosto, no lugar dos Nocturnal. Além das

0: bandas anunciadas, o cartaz da edição deste ano do festival inclui Lamb of God, Within Temptation, Godsmack, In Flames e Satyricon, Doro, Warlock Special Set, Heaven Shall Burn, Deicide, Corpiclani e Massacration, entre outros. Todos os membros da banda venezuelana de metal Thunder DJs morreram na sequência dos sismos da passada quarta-feira naquele país. Os quatro músicos estavam a ensaiar para um concerto marcado para 27 de junho, quando o prédio onde se encontravam em Tanaguarena, no estado de La Guairana, desabou. A banda de Caracas era formada por Manuel Thunder DJs, Gabriel Gomes, Xander Hernández e Abraham Foucault. Em 2025, os Thunder DJs participaram no concurso de novos artistas. Este ano lançaram três singles, 15 Minutos, Ven Paca e Donde Están. A morte dos quatro jovens foi confirmada pelo Centro Cultural de Arte Moderna, Sala de Caracas, onde haviam atuado há poucos dias.
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3: O último sinal foram 9 horas.

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2: Bom dia, são 10 horas.
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2: RL Açores, 11 horas.
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0: 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Boa tarde, são 12 horas.
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3: Eros de Luz.

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1: Altura agora de atualizarmos as notícias na voz de São Jorge. O Executivo Municipal das Velas realizou mais uma ação da Presidência de Proximidade, agora na freguesia de Santo Amaro, com um balanço considerado positivo. Ao longo do dia foram promovidas reuniões com várias instituições locais, desde a Sociedade Filarmónica, a Casa do Povo, Junta de Freguesia, além da visita a diferentes zonas e projetos em curso. A iniciativa permitiu reforçar o contato direto com a comunidade, avaliar necessidades e acompanhar obras e futuras intervenções. Catarina Cabeceiras, a Presidente da Entidade, reitera a disponibilidade da autarquia para continuar a apoiar as instituições da freguesia, reconhecendo o seu papel essencial na dinamização local, apesar dos desafios que estas enfrentam.
2: A verdade é que tem existido ao longo desta manhã nas reuniões, fui sempre dizendo, a verdade é que desde o início do mandato, eu e a minha equipa temos tido sempre uma grande proximidade com as instituições e tem existido um contacto que é natural também nestes meios mais pequenos, este contacto de proximidade com todas as instituições. Mas consideramos que é sempre importante fazer este dia passado na freguesia. A verdade é que nestas presidências de proximidade acabamos o Executivo por passar o dia aqui na freguesia e isso é sempre importante. Por parte das instituições, claro, que continuam a contar, como têm contado, com o apoio do município de Velas. Muitas vezes também acabam-se por gerar sinergias entre o município e a junta de freguesia, que é mesmo assim, e a própria instituição. Sabemos da dificuldade que é manter as nossas instituições. Muitas vezes, ainda hoje de manhã, dizia que é importante e claro fazer e terem as suas sedes e os seus edifícios, mas muitas vezes o grande desafio é depois mantê-los, estas instituições, vivas e com pessoas e com dinâmica, numa comunidade e numa sociedade onde cada vez é mais difícil ter pessoas disponíveis para tal. Mas também temos pessoas muito resilientes e persistentes e que estão sempre dispostas a dar e a vestir a camisola pela sua instituição e poderão continuar a contar com o apoio do município. Claro que também ainda hoje de manhã dizia o município tem que gerir todas as instituições do concelho, muitas vezes também dar resposta a património que não é municipal, mas que também entendemos que é importante para a comunidade e dar esse apoio, e é nesse sentido que vamos continuar a trabalhar em estreita relação com as instituições e com as juntas de freguesia.
1: O Parque Natural da Ilha de São Jorge assinalou a 27 de maio o Dia Europeu dos Parques Naturais, associando-se ao projeto Life IP Azores Natura para a realização de uma ação de limpeza da orla costeira. Para o efeito, os colaboradores dos Serviços de Ação Climática de São Jorge deslocaram-se a áreas de intervenção do projeto, na Fajã dos Cubos, onde realizaram uma ação de limpeza da zona costeira. Durante a iniciativa foram recolhidas cerca de 173 quilos de resíduos, maioritariamente plásticos, cordas e têxteis, posteriormente encaminhados para o Centro de Processamento de Resíduos de São Jorge. Mais de 2.170 jovens açorianos já foram colocados no programa OTL Jovem, Ocupação de Tempos Livres dos Jovens, já um aumento superior a 150 face ao ano passado. A grande maioria, cerca de 94%, optou pelo subprograma Ocupação em Férias, seguindo-se o verão em ocupação e jovens ativos. Foram ainda aprovados mais de 1.000 projetos promovidos por entidades, representando um crescimento de 25% em comparação com 2025. O novo regulamento do programa em vigor deste ano trouxe melhorias como o aumento das bolsas até 20% e a criação de um novo subprograma de verão. O Governo Regional dos Açores aprovou um novo regime jurídico para o setor da investigação e inovação, criando a Comunidade Regional de Investigação e Inovação, que substitui o atual sistema em vigor desde 2012. O novo modelo pretende reforçar a articulação entre a investigação e inovação empresarial e literacia científica, organizando o setor em três tipos de entidades: investigação, desenvolvimento, interface e inovação. Com esta reformulação, o Executivo Regional pretende assim modernizar o ecossistema científico regional e promover um modelo de desenvolvimento baseado no conhecimento e na inovação. Quanto à informação, ficamos por aqui. 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
2: Treze horas nos Açores.

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1: 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O último sinal foram 14 horas.
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4: Boa tarde, 15 horas.
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8: Altura agora de atualizarmos as notícias na voz de São Jorge. O Executivo Municipal das Velas realizou mais uma ação da Presidência de Proximidade, agora na freguesia de Santo Amaro, com um balanço considerado positivo. Ao longo do dia foram promovidas reuniões com várias instituições locais, desde a Sociedade Filarmónica, Casa do Povo, Junta de Freguesia, além da visita a diferentes zonas e projetos em curso. A iniciativa permitiu reforçar o contato direto com a comunidade, avaliar necessidades e acompanhar obras e futuras intervenções. Catarina Cabeceiras, a Presidente da Entidade, reitera a disponibilidade da autarquia para continuar a apoiar as instituições da freguesia, reconhecendo o seu papel essencial na dinamização local, apesar dos desafios que estas enfrentam.
9: A verdade é que tem existido ao longo desta manhã nas reuniões, fui sempre dizendo, a verdade é que desde o início do mandato, eu e a minha equipa temos tido sempre uma grande proximidade com as instituições e tem existido um contacto que é natural também nestes meios mais pequenos, este contacto de proximidade com todas as instituições. Mas consideramos que é sempre importante fazer este dia passado na freguesia. A verdade é que nestas presidências de proximidade acabamos o executivo por passar o dia aqui na freguesia e isso é sempre importante. Por parte das instituições, claro, que continuam a contar, como têm contado, com o apoio do município de Velas. Muitas vezes também acabam-se por gerar sinergias entre o município e a junta de freguesia, que é mesmo assim, e a própria instituição. Sabemos da dificuldade que é manter as nossas instituições. Muitas vezes, em duas manhã, dizia que é importante e claro fazer e terem as suas sedes e os seus edifícios, mas muitas vezes o grande desafio é depois mantê-los, estas instituições, vivas e com pessoas e com dinâmica, numa comunidade e numa sociedade onde cada vez é mais difícil ter pessoas disponíveis para tal. Mas também temos pessoas muito resilientes e persistentes e que estão sempre dispostas a dar e a vestir a camisola pela sua instituição e poderão continuar a contar com o apoio do município. Claro que também ainda hoje de manhã dizia o município tem que gerir todas as instituições do concelho, muitas vezes também dar resposta a património que não é municipal, mas que também entendemos que é importante para a comunidade e dar esse apoio, e é nesse sentido que vamos continuar a trabalhar em estreita relação com as instituições e com as juntas de freguesia.
8: O Parque Natural da Ilha de São Jorge assinalou a 27 de maio o Dia Europeu dos Parques Naturais, associando-se ao projeto Life IP Azores Natura para a realização de uma ação de limpeza da orla costeira. Para o efeito, os colaboradores dos Serviços de Ação Climática de São Jorge deslocaram-se a áreas de intervenção do projeto, na Fajã dos Cubos, onde realizaram uma ação de limpeza da zona costeira. Durante a iniciativa foram recolhidas cerca de 173 quilos de resíduos, maioritariamente plásticos, cordas e têxteis, posteriormente encaminhados para o Centro de Processamento de Resíduos de São Jorge. Mais de 2.170 jovens açorianos já foram colocados no programa OTL Jovem, Ocupação de Tempos Livres dos Jovens, há um aumento superior a 150 face ao ano passado. A grande maioria, cerca de 94%, optou pelo subprograma Ocupação em Férias, seguindo-se o verão em ocupação e jovens ativos. Foram ainda aprovados mais de 1.000 projetos promovidos por entidades, representando um crescimento de 25% em comparação com 2025. O novo regulamento do programa em vigor deste ano trouxe melhorias como o aumento das bolsas até 20% e a criação de um novo subprograma de verão. Governo Regional dos Açores aprovou um novo regime jurídico para o setor da investigação e inovação, criando a Comunidade Regional de Investigação e Inovação, que substitui o atual sistema em vigor desde 2012. O novo modelo pretende reforçar a articulação entre a investigação e inovação empresarial e literacia científica, organizando o setor em três tipos de entidades: investigação, desenvolvimento, interface e inovação. Com esta reformulação, o Executivo Regional pretende assim modernizar o ecossistema científico regional e promover um modelo de desenvolvimento baseado no conhecimento e na inovação. Quanto à informação, ficamos por aqui. 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

Muito boa tarde, sejam muito bem-vindos a esta edição de hoje do Espelho Mágico. Deste lado está Armando Silveira, cumprimentando todo o vosso auditório com um grande abraço de muita amizade. Vamos estar aqui até às 16 horas.

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1: Continuação de uma ótima tarde. São os desejos de Armando Silveira e de toda a vasta equipa da RL Açores para todos quantos estão desse lado a ouvir a nossa emissão em 107.1, 92.2 e 90.0, também em www.radiolumena.com. Vamos estar como é habitual até às 16, esperando que a sessão musical esteja a ser do vosso inteiro agrado.

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1: Com a promoção de uma ótima tarde, são os desejos de Armando Silveira e de toda a vasta equipa da RL Açores para todos quantos estão desse lado a ouvir.

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6: Com a promoção de uma ótima tarde, são os desejos de Armando Cerveira e de toda a vasta equipa da RL Açores para todos quantos estão desse lado a ouvir a nossa emissão em 107.1, 92.2 e 90.0, também em www.radiolumena.com. Vamos estar como é habitual até às 16, esperando que a sessão musical esteja a ser do vosso inteiro agrado.

Estamos assim a chegar ao final desta edição de hoje do Espelho Mágico. Aqui nos estúdios de RL Açores esteve com uma habitual Armando Silveira a fazer-vos companhia com muita música e boa disposição. Nós cumprimentamos o vosso auditório de RL Açores com um grande abraço de muita amizade e amanhã cá estaremos de novo a fazer-vos companhia. Até lá, continuação de uma ótima tarde.

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0: 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São 16 horas.
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3: Ora viva, muito bom dia, são 9 horas da manhã na Califórnia, 4 da tarde nos Açores. Todos os dias entramos aí, em vossas casas, nos vossos escritórios e nos seus automóveis. De uma forma ou de outra, fazemos-lhe companhia através da música, da palavra, dos bons conselhos comerciais, a informação e a nossa amizade. Somos KSQQ 96.1 FM e a sua KLBS 1330 AM Stereo. As vozes da comunidade.

Ora, viva ouvintes, o nosso bom dia ou boa tarde aqui na Califórnia é bom dia. Para os Açores é boa tarde. É tão bom estar contigo, é isso mesmo, tal como nos diz o Tony Leal, vocalista do Conjunto Águias. É bom estar de novo aqui a fazer companhia a todos vós, você ouvinte que está nas sintonias da KLBS, da sua Rádio Lumena, e também nos acompanha a nós, KSQQ Online, ksqq.com. Pedidos e dedicatórias de saudade é o que vai continuar a preencher aqui, esta hora, neste espaço 9-10 na Califórnia, 4-5 da tarde na região Açores. E claro que nos quatro cantos do mundo, onde a nossa voz possa chegar através da internet, é um bom dia, boa tarde ou boa noite, depende o local e o estado que nos sintoniza. Estamos consigo já nesta terça-feira, o dia 30 de junho de 2026, no estúdio a acompanhar-vos e em substituição da colega Regina Silveira em período de férias, encontra-se Aida Barbosa. Nos estúdios da sua QLBS para apoio técnico a atender os vossos pedidos ou dedicatórias, a colega Elsa Betancourt, assim como os nossos colegas na Rádio Lumena, na Ilha de São Jorge. A todos, a nossa saudação radiofónica com um abraço de muita amizade e grata pela vossa colaboração. Antes de passarmos já a alguns pedidos que temos aqui sobre a nossa mesa de trabalho, que não nos foi possível atender na edição de ontem, lembramos de que os telefones para pedidos de saudade ou dedicatórias é o 408-258-9696, 258-9696, QLBS 209-826-4996, 826-4996. Com a sua Rádio Lumena nos Açores, é o 295-412-575. Pedidos e dedicatórias de saudade a preencher aqui mais uma hora. Como dissemos também ontem, ao terminar o programa, já que não nos foi possível ouvir na íntegra o último pedido, vamos então hoje aproveitar para desfilar aqui em primeira mão, primeiro pedido de hoje. É o do açoriano Pico Ilha Morena, atende à Renata Sousa, na Ribeira do Meio, na Ilha do Pico, em período de férias com familiares e muitos amigos. Continuação de boas férias.

isso aí, estivemos então na bonita Ilha do Pico com o do Soriano, e porque continuamos também na região Açores, através das músicas e da sua rádio Lumene, ou para quem nos sintoniza online, KSQQ ou KLBS.com, vamos até à Ilha de São Jorge com o Laurênio Betancourt, atende a Manuel Pereira, saúda seus primos na Ilha de São Jorge.

Bom, e esta é talvez uma das canções mais solicitadas aqui no decorrer desta hora, deste nosso encontro. Programa da manhã da sua QSQQ com a Rádio Lumena na Ilha de São Jorge. A voz de Laurênio Betancourt cantando àquela ilha. Bom, mas vamos ainda ficar na Ilha de São Jorge através da música com estes pedidos de saudade. Atende à senhora Olivia Gomes Engastine, aqui na Califórnia. Aproveita para saudar este nosso simultâneo e direto com os Açores, a Rádio Lumena. Saúda cordialmente todos os portugueses, em particular a sua tia que reside na Ilha de São Jorge, nas Velas. Grupo Caravana Açores.

Foi o grupo Caravana Açores que nos brindaram esta composição a percorrer a ilha de São Jorge. Estamos já com 9 horas 18 minutos aqui na Califórnia, 4 horas 18 minutos da tarde nos Açores. E desde a Califórnia, deste bonito estado na cidade de São José, através da sua KSQQ, estamos aqui consigo até por volta das 10 da manhã, 5 da tarde nos Açores, com pedidos e saudações de saudade. Graciano Saga, a melhor avó do mundo, é a próxima composição a passar aqui. Atende à ouvinte Lina Coelho, nas Manadas, Ilha de São Jorge. Com esta composição, quer saudar e enviar um abracinho de muita saúde à sua avó, senhora Clementina Brasil, também nas Manadas, na Ilha de São Jorge.

É isso aí, uma avó, a avó melhor do mundo, uma segunda mãe, como nos disse o Graciano Saga. Tributo da Ilha São Jorge, canta A Minha Ilha, e vamos com esta composição atender o Sr. Manuel Cordeiro, que nos diz ouvir o nosso programa nesta manhã, através da KLBS Online, em Orlando, na Flórida. Quer saudar, com um grande abraço de saudade, seus tios nos Rosais, na Ilha de São Jorge, através da Rádio Lumena, o casal Srs. Helena e José Cordeiro, desejando a eles a continuação de uma feliz terça-feira e um grande abraço de amizade em nome de todos os familiares. Então vamos ouvir tributo. Minha

E da Ilha de São Jorge vamos até à Ilha Terceira para ouvirmos a Laide e o Francisco Simões nestes pedidos e saudações de saudade a preencher esta hora na edição de terça-feira, 30 de junho. É um pedido que nos chega da ouvinte Maria do Rosário Ferreira, em Somerville, na Costa Leste. Saúde e envia um grande abraço de saudade a seu pai, Sr. Alberto Ferreira, em Angra do Heroísmo, na Ilha Terceira.

O mês de agosto nos Açores, que também se está aproximando e a passinhos largos, visto que já hoje é o dia 30 de junho deste ano 2026, o último dia deste mês. Estamos na companhia dos nossos ouvintes, aqui é mais uma edição, mais um encontro através das rádios portuguesas do Grupo Batista Vieira, na Califórnia, KSQQ na cidade de São José, simultânea com a sua KLBS na cidade de Los Banos, este habitual espaço com a sua rádio Lumena na ilha de São Jorge, entre as 4 e as 5 da tarde. Aqui eventualmente aproveita o momento para descansar, para dar um passeio aí nestas bonitas ilhas em tempo de férias. Também para os que estão a trabalhar, seja como for, um bom trabalho, umas ótimas férias e muito grata por continuar na nossa sintonia, acompanhando as emissões destas rádios portuguesas. Mas os pedidos e saudações de saudade vão continuar. Seguidamente vamos dar um saltinho até à Ilha Branca, a Ilha Graciosa, na companhia do grupo Os Sete da Vida Airada da Ilha Terceira. Atende à ouvinte Maria Brum em Los Banos. Com esta composição, quero saudar todos os graciosenses que se encontram em período de férias na sua terra natal, igualmente também aos seus conterrâneos, familiares e amigos.

graciosa Ilha Branca. É assim, com esta ronda de canções bonitas que nos trazem não só a recordação das nossas ilhas, como também endereçamos abraços de saudade nestes pedidos e dedicatórias de saudade. Estamos consigo aqui desde o estado da Califórnia, na cidade de São José, através da QSQQ Rádio Comercial Portuguesa, em estúdio a acompanhar a emissão e no controlo é a Aida Barbosa. Simultâneo com a QLBS, na cidade de Los Banos, direto com a Rádio Lumena, na ilha de São Jorge. E porque temos ainda muitos pedidos a atender, não queremos perder aqui o espaço e atender sempre o máximo de ouvintes possíveis. Muito obrigada pela vossa participação e pela vossa colaboração connosco no decorrer desta hora. Estamos já com 9 horas 39 minutos da manhã na Califórnia, 4 horas 39 minutos da tarde nos Açores. Vamos ouvir modas regionais da Ilha Terceira. Vozes de António Plácido e João Ângelo. Atende a Francisco Puim na Feteira, Ilha Terceira. Saúde a seus primos aqui na Califórnia em Tosloque, o Paulo e Sebastião Puim, com votos da continuação de uma feliz terça-feira e um grande abraço de saudades.

É isso aí, também inserido na seleção musical dos nossos ouvintes nesta manhã. Estivemos hoje recordando aqui as vozes de António Plácido e João Ângelo, modas regionais da Ilha Terceira. Acompanhamento de guitarra foi de José Domingos Mancebo e na viola esteve o José Amarante. Vamos seguidamente ficar com Dinis Cruz, mais uma voz imigrante, radicado no Canadá e natural da ilha de São Miguel. Abre as portas já à saudade, é um pedido de Cidália Moura, em Quebec, no Canadá. Saúda os seus conterrâneos na ilha de São Jorge, assim como seus primos Fernando e Josefina, em Modesto, aqui na Califórnia. Dinis Cruz, abre as portas à saudade.

assim, assim rapidinho, minutos e também a hora a passar. Estamos já com 9 horas 50 minutos da manhã na Califórnia, nesta manhã de 30 de junho, é terça-feira. Estamos a 10 minutos das 5 da tarde nos Açores. Vamos de seguida ficar com o pedido da senhora Maria do Carmo Azevedo em Los Banos. Pede para ouvir o do açoriano Assim Vai o Vira. E com este Vira e um grande abraço de saudade, endereça a todos os seus familiares na Ilha Terceira.

Isso aí, assim vai ouvir com o do Açoriano e assim vai também o tempo passando e estamos quase a terminar, a encerrar por hoje mais este encontro, mais este espaço através das rádios KSQQ e da sua KLBS aqui no estado da Califórnia, direto com a Rádio Lumena na região Açores. Vamos atender o último pedido da manhã de hoje, João Pimentel, que nos leva em viagem aos Açores, um pedido de Celeste Vieira em Turlock, saúda a sua tia Filomena Oliveira. E porque o tempo também já está quase a terminar, aproveito antes de mais para apresentar aqui as nossas habituais despedidas por hoje. Muito grata a todos pela participação e pela vossa sintonia. Um abraço de amizade aos que estiveram connosco. Um obrigado aos colegas em estúdio, na Rádio Lumena em São Jorge, à colega Elsa Betancourt na KLBS em Los Banos, pelo vosso apoio técnico. Convosco esteve Aida Barbosa. Até uma breve oportunidade, se Deus assim o permitisse. Boa tarde para os Açores, bom dia para a Califórnia.

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2: Às 7 horas nos Açores.

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2: Quinto lugar. 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
2: Na vida existem dois tipos de dores. Há que te magoa e há que te muda. Seja feliz, uma boa semana a todos.
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3: O último sinal foram 18 horas.
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6: Altura agora de atualizarmos as notícias na voz de São Jorge. O Executivo Municipal das Velas realizou mais uma ação da Presidência de Proximidade, agora na freguesia de Santo Amaro, com um balanço considerado positivo. Ao longo do dia foram promovidas reuniões com várias instituições locais, desde a Sociedade Filarmónica, Casa do Povo, Junta de Freguesia, além da visita a diferentes zonas e projetos em curso. A iniciativa permitiu reforçar o contato direto com a comunidade, avaliar necessidades e acompanhar obras e futuras intervenções. Catarina Cabeceiras, a Presidente da Entidade, reitera a disponibilidade da autarquia para continuar a apoiar as instituições da freguesia, reconhecendo o seu papel essencial na dinamização local, apesar dos desafios que estas enfrentam.
7: A verdade é que tem existido ao longo desta manhã nas reuniões, fui sempre dizendo, a verdade é que desde o início do mandato, eu e a minha equipa temos tido sempre uma grande proximidade com as instituições e tem existido um contacto que é natural também nestes meios mais pequenos, este contacto de proximidade com todas as instituições. Mas consideramos que é sempre importante fazer este dia passado na freguesia. A verdade é que nestas presidências de proximidade acabamos o executivo por passar o dia aqui na freguesia e isso é sempre importante. Por parte das instituições, claro, que continuam a contar, como têm contado, com o apoio do município de Velas. Muitas vezes também acabam-se por gerar sinergias entre o município e a junta de freguesia, que é mesmo assim, e a própria instituição. Sabemos da dificuldade que é manter as nossas instituições. Muitas vezes, em duas de manhã, dizia que é importante e claro fazer e terem as suas sedes e os seus edifícios, mas muitas vezes o grande desafio é depois mantê-los, estas instituições, vivas e com pessoas e com dinâmica numa comunidade e numa sociedade onde cada vez é mais difícil ter pessoas disponíveis para tal. Mas também temos pessoas muito resilientes e persistentes e que estão sempre dispostas a dar e a vestir a camisola pela sua instituição e poderão continuar a contar com o apoio do município. Claro que também ainda hoje de manhã dizia o município tem que gerir todas as instituições do concelho, muitas vezes também dar resposta a património que não é municipal, mas que também entendemos que é importante para a comunidade e dar esse apoio, e é nesse sentido que vamos continuar a trabalhar em estreita relação com as instituições e com as juntas de freguesia.
6: O Parque Natural da Ilha de São Jorge assinalou a 27 de maio o Dia Europeu dos Parques Naturais, associando-se ao projeto Life IP Azores Natura para a realização de uma ação de limpeza da orla costeira. Para o efeito, os colaboradores dos Serviços de Ação Climática de São Jorge deslocaram-se a áreas de intervenção do projeto, na Fajã dos Cubos, onde realizaram uma ação de limpeza da zona costeira. Durante a iniciativa foram recolhidas cerca de 173 quilos de resíduos, maioritariamente plásticos, cordas e têxteis, posteriormente encaminhados para o Centro de Processamento de Resíduos de São Jorge. Mais de 2.170 jovens açorianos já foram colocados no programa OTL Jovem, Ocupação de Tempos Livres dos Jovens, há um aumento superior a 150 face ao ano passado. A grande maioria, cerca de 94%, optou pelo subprograma Ocupação em Férias, seguindo-se o Verão em Ocupação e Jovens Ativos. Foram ainda aprovados mais de 1.000 projetos promovidos por entidades, representando um crescimento de 25% em comparação com 2025. O novo regulamento do programa em vigor deste ano trouxe melhorias como o aumento das bolsas até 20% e a criação de um novo subprograma de verão. O Governo Regional dos Açores aprovou um novo regime jurídico para o setor da investigação e inovação, criando a Comunidade Regional de Investigação e Inovação, que substitui o atual sistema em vigor desde 2012. O novo modelo pretende reforçar a articulação entre a investigação e inovação empresarial e literacia científica, organizando o setor em três tipos de entidades: investigação, desenvolvimento, interface e inovação. Com esta reformulação, o Executivo Regional pretende assim modernizar o ecossistema científico regional e promover um modelo de desenvolvimento baseado no conhecimento e na inovação. Quanto à informação, ficamos por aqui. 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

por aqui seguimos juntos, mergulhados nesta viagem musical. 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
1: 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São 19 horas.
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2: Dua Lipa e a Lelu anunciaram a inauguração de um novo espaço localizado no interior da Livraria do Porto, dedicado a obras literárias que tenham sido proibidos ao alvo de censura. O projeto abriu ao público a 27 de junho no decorrer do evento literário Babel. O objetivo é promover obras que desafiam o poder, a censura, a exclusão e a narrativa dominante. O número de livros desse ascende a uma centena. Intitulado Manifesto Library ou Biblioteca Manifesto, o espaço é uma ramificação do Service 95 Book Club, clube de leitura lançado por Dua Lipa em 2023. Os leitores poderão encontrar 100 livros que colocam questões ou que foram questionados. Alguns foram proibidos por escolas devido a temas raciais ou relacionados com sexualidade. Outros, escritos por leitores LGBTQIA+, foram impedidos de serem expostos. Em alguns casos, o autor pagou pelas suas palavras com a própria vida, continua a artista inglesa. Esta é a semana da Semana Cultural de Velas na Ilha de São Jorge, mas a Vila da Calheta já está em contagem decrescente para o Festival de Julho de 2026, que arranca dentro de sensivelmente duas semanas. O maior evento cultural do concelho vai decorrer entre os dias 9 e 12 de julho, tendo como palco principal o emblemático cenário do Cais da Calheta. Entre os cabeças de cartaz confirmados encontram-se Tony Carreira, Soraya Ramos, DJ Télio e a banda Napa. A animação noturna ficará ainda marcada pelo Baile Pimpão, I Love Baile de Funk, Companhia Algazarra e pelas habituais madrugadas da tenda eletrónica. Para além da música, o festival volta a cruzar a tradição e a modernidade. O programa oficial inclui as habituais atuações de filarmónicas, cantigas ao desafio e as tradicionais touradas. A esposa de Jack White, Olivia Jean, deu entrada em tribunal com um pedido de divórcio do músico. No processo, Jean, que é também artista e tem contrato com a editora de Jack White, a Third Man Records, cita diferenças irreconciliáveis e de conduta marital imprópria por parte de White. Não foram revelados mais detalhes sobre o caso, mas sabe-se que o pedido deu entrada num tribunal de Nashville, dos Estados Unidos, no passado dia 3 de junho. Olivia exige que Jack White lhe pague uma pensão de alimentos e seguro de saúde, alegando estar dependente de rendimentos do seu ainda marido. Todas as propriedades adquiridas pelo casal, que deu o nó em 2022, devem também ser divididas.
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2: Boa tarde, senhoras e senhores membros da Assembleia Municipal, senhora Presidente do Executivo, senhoras e senhores vereadores, ouvintes da Rádio Lumena. Antes de iniciarmos os nossos trabalhos, permitam-me só expressar o meu sincero agradecimento à direção da Sociedade Filarmónica Recreio Terreirense pela disponibilidade e colaboração em nos acolher nesta sessão hoje aqui no, nos terreiros, na Freguesia das Manadas. E deixar também aqui uma nota para as sociedades recreativas e culturais e filarmónicas que desempenham um papel insubstituível na vida das nossas freguesias. Constituem espaços de convívio, preservação das tradições, promoção cultural, esportiva e o fortalecimento dos laços comunitários. Muito do que nelas acontece só é possível graças ao empenho de mulheres e homens que, de uma forma generosa, frequentemente anónima, dedicam o seu tempo ao serviço da comunidade. É por isso de inteira justiça reconhecer e enaltecer este espírito de voluntariado, entrega e cidadania que tanto contribui para a vitalidade das

0: nossas freguesias e para a qualidade da vida de todos nós. Exemplo desse dinamismo foram as iniciativas promovidas nestes últimos dias aqui na Sociedade Filarmónica Recreio Terreirense, no âmbito das comemorações do seu 95º aniversário, que são 95 anos de história, dedicação e serviço à comunidade, um percurso que muito honra esta instituição e que contribui para dinamizar não só a freguesia, mas todo o seu concelho. A realização desta sessão fora da sede do Conselho traduz a vontade da Assembleia Municipal de manter uma relação de proximidade com todas as freguesias, valorizando o contacto direto com as populações e conhecendo de perto as suas realidades, preocupações e aspirações. É neste sentido de proximidade, participação e valorização de todo o território do Conselho que hoje aqui nos reunimos. Vamos entrar então na justificação legal desta reunião. Prende-se no número 1 do artigo 27 da Lei nº 75 de 2013, de 12 de setembro, na sua redação atual, que estabelece que a Assembleia Municipal reúne em 5 sessões ordinárias anuais, em fevereiro, abril, junho, setembro e novembro ou dezembro, convocadas com a antecedência mínima de 8 dias, por edital e por carta com aviso de recepção ou através de protocolo. Deste modo, a presente é uma sessão ordinária, conforme consta na convocatória, efetuada nos termos do número 1 do artigo 31 do regimento em vigor desta Assembleia. A convocatória foi efetuada no dia 22 de junho, cumprindo os prazos estipulados. Sendo assim, vamos então passar aos trabalhos propriamente ditos. Foram consideradas justificadas as faltas dos membros da Assembleia Municipal, Sr. Albano Manuel Silveira Gomes, Sr. Roberto Jorge de Sousa Cabral, Sr. André Felipe dos Santos Silveira, Sr. Roger Leonel Vieira de Sousa, Sr. André Bernardo Silva, sendo substituídos pelo Sr. António Guilherme Lemos Cambier Machado, pela Sra. Ana Bela Azevedo Borges, pelo Sr. Jorge Manuel Cândida Silveira, pelo Sr. Alberto Jorge Sousa Betancourt e pela Sra. Maria da Graça Amarante Silva, respectivamente. Informo que o membro Alberto Jorge Sousa Betancourt ainda não tomou posse nesta Assembleia, pelo que vou solicitar à Sra. Segunda Secretária a leitura da tomada de posse.
1: À tal vulsa da instalação de um membro substituto de um outro efetivo que, por motivos justificados, falta esta sessão da Assembleia Municipal. Aos 30 dias do mês de junho de 2026, na Freguesia das Manadas, Conselho de Velas, na Sociedade Recreio Terreirense, onde se encontra Lena Felicidade Pereira Amaral, Presidente da Mesa da Assembleia, compareceu pessoalmente e previamente convocado para esta sessão, com vista a proceder-se à sua instalação como membro substituto do Sr. Roger Leonel Vieira de Sousa, nesta Assembleia Municipal, para o quadriênio de 2025 a 2029, conforme comunicação a mim entregue no dia 25 de junho do corrente ano de 2026, e em conformidade com o disposto nos números 1 a 3 do artigo 44º, da Lei 169/99, de 18 de setembro, na sua redação atual. O Sr. Alberto Jorge Sousa Betancourt, comigo, Janete Andréia Ávila da Fonseca, segunda secretária desta Assembleia Municipal, que redigiu e subscreve esta ata. Este cidadão faz parte da Junta de Freguesia de Santo Amaro, é residente na Travessa de Santiago, Caminho de Baixo, Freguesia de Santo Amaro, Conselho de Velas, Ilha de São Jorge. Verificada a legitimidade do membro atrás indicado e a sua identidade, a Sra. Presidente da Mesa da Assembleia considerou investido nas suas funções, podendo então entrar em atividade. Para constar e devidos efeitos, lavrou a presente ata numa lauda que fica assinada pela Presidente e por mim, que a redigi, a qual, após ter sido lida em voz alta na presença simultânea de todos os intervenientes, foi aprovada e fica por todos assinada.

0: Então agora o senhor secretário da mesa que proceda à chamada dos senhores membros da Assembleia.
1: Muito obrigado, senhora Presidente. Helena Felicidade Pereira Amaral. Presente. Ana Paula Silveira Soares. Presente. Luísa Margarida Silva Matos. Presente. António Guilherme Gambia Machado. Presente. Paulo Alberto Tencourt da Silveira. Presente. Fernandinho Tencourt de Simas. Presente. Rui Jorge Teixeira Moreira. Presente. Janete Andréia Ávila da Fonseca. Presente. Anabela Azevedo Borges. Catarina Maria Silveira Betancourt. Presente. Luís Manuel Batista de Sousa Furtado Pereira. José Alberto Vieira da Silva. Presente. Mário José Soares, presente. Cláudia Isabel Garcia Alexandre. Presente. João Paulo Betancourt Oliveira. Presente. João Manuel Azevedo Silva. Presente. Jorge Manuel Cândido da Silveira. Presente. Pedro Alexandre Silveira Nunes. Alberto Jorge Sousa Betancourt. Maria da Graça Amarante Silva. Presente. Sr. António José Betancourt de Silveira. Está concluído, Sr. Presidente.
0: Ficamos que se encontram presentes todos os membros da Assembleia Municipal, havendo legalidade na convocatória e estando assegurando o quórum, ficando assim reunidas as condições para que possamos dar início aos nossos trabalhos. Informo que os membros da mesa irão exercer o seu direito de voto, de acordo com o número 4 do artigo 58 do Regimento, e passo então a ler a ordem do dia desta sessão. Informação escrita da Presidente de Câmara, que alude à linha D do número 2 do artigo 4 do Regimento da Assembleia Municipal. Ponto 2. Parecer e certificação legal de contas 2025. Dando início então aos nossos trabalhos, vamos começar pelo período antes da ordem do dia. No número 1 do artigo 39, conjugado com o artigo 73 do Regimento em vigor, que estabelece que em cada sessão há um período designado antes da ordem do dia, outro designado de ordem do dia e um período de intervenção aberto ao público. O artigo 40 estabelece o período antes da ordem do dia, referindo que tal período se destina ao tratamento de assuntos gerais de interesse autárquico, tendo uma duração máxima de 60 minutos. O número 2 do mesmo artigo determina que tal período se compõe pelas seguintes partes: apreciação e votação da ata da sessão anterior, leitura resumida do expediente, apreciação de assuntos de interesse local, tratamento de assuntos relativos à administração municipal, apresentação de votos de louvor, congratulação, saudação, protesto ou pesar e apresentação de recomendações ou moções. Ata número 2 de 2026 do presente mandato autárquico da sessão ordinária 17 de abril de 2026 foi-vos enviada junto com a ordem do dia. Antes de questionar se alguém se quer pronunciar sobre a mesma, o membro da Assembleia, Luís Pereira, chamou a atenção e bem que no final da ata tinha lá uma gralha, referia do mandato anterior, e portanto isso já foi retificado. Não sei se agora se alguém se quer inscrever em relação à ata. Não havendo então inscrições, vamos proceder à votação. Quem concorda, coloca o braço no ar. Quem se abstém? Quem vota contra? Foi aprovado com uma abstenção do Sr. Paulo Silveira. Informo ainda que está disponível para consulta da correspondência recebida entre a última sessão e esta, podendo também ser consultada no horário de expediente do município, entre as 9 e as 17, enviando previamente um e-mail para o endereço eletrónico da Assembleia a manifestar interesse no mesmo. Apresentação de votos de louvor, congratulação e saudação. Foi remetido previamente à mesa da Assembleia pelo líder da bancada do PS e enviado posteriormente aos líderes dos grupos municipais do CDS-PP e PSD e ao representante da CDU o voto de protesto pela manutenção de constrangimentos no envio da carga aérea a partir da Ilha de São Jorge, sendo este um voto de retificação, pelo que passa a palavra à bancada do PS para a leitura do mesmo.
2: Não, está aqui no céu. Sr. Presidente, peço desculpa, mas eu tenho que abrir aqui o meu. E se calhar é mais fácil do que eu estar a abrir.
0: Já que falei novamente. Ok. Voto de protesto pela manutenção de constrangimentos no envio de carga aérea a partir da Ilha de São Jorge. O Grupo Municipal do Partido Socialista apresenta à Assembleia Municipal das Velas o seguinte voto de protesto. Considerando que o transporte aéreo constitui um instrumento essencial para o escoamento de produtos perecíveis produzidos na Ilha de São Jorge, designadamente os provenientes do setor das pescas, assegurando o seu rápido acesso aos mercados e contribuindo para a valorização da produção regional, a inexistência de condições técnicas adequadas para a inspeção da carga aérea, nomeadamente o equipamento de raio-x no aeroporto de São Jorge, tem impedido o regular envio de mercadorias por via aérea, causando prejuízos significativos aos pescadores, empresas exportadoras e restantes agentes económicos da ilha. Esta situação compromete a competitividade da economia local, afeta diretamente o rendimento de profissionais e famílias e constitui mais um fator de penalização para uma ilha que enfrenta constrangimentos estruturais associados à sua condição ultraperiférica. Foi publicamente afirmado pelo Presidente da Associação de Pescadores da Ilha de São Jorge em declarações posteriormente divulgadas pelos órgãos da comunicação social que o Sr. Secretário Regional do Mar e das Pescas desconhecia a inexistência daquele equipamento no aeroporto de São Jorge, circunstância que reforçou a preocupação pública quanto ao acompanhamento institucional desta problemática. Independentemente da origem dessa informação, é exigível que as entidades governamentais competentes disponham de um conhecimento permanente e atualizado das condições que afetam o setor das pescas e assegurem uma resposta célere perante situações que condicionam a atividade económica da ilha. A resolução deste problema constitui uma necessidade urgente para garantir as condições de igualdade entre os produtores de São Jorge e os restantes operadores económicos da região autónoma dos Açores. Assim, nos termos regimentais aplicáveis, propõe-se que a Assembleia Municipal das Velas delibere manifestar o seu protesto pela manutenção dos constrangimentos técnicos que impedem o regular envio de carga aérea a partir da Ilha de São Jorge, expressar a sua profunda preocupação pela demora na resolução desta situação que continua a provocar prejuízos económicos aos profissionais e empresas da ilha, apelar ao Governo Regional dos Açores para que promova com caráter de urgência a implementação das soluções técnicas necessárias à normal inspeção e expedição da carga aérea a partir do aeroporto de São Jorge. Recomendar, enquanto não forem reunidas as condições definitivas, a adoção de medidas transitórias que permitam minimizar os prejuízos atualmente suportados pelos agentes económicos da ilha. Determinar o envio do presente voto, caso aprovado, ao Sr. Presidente do Governo Regional dos Açores, à Secretaria Regional do Turismo, Mobilidade e Infraestruturas, à Secretaria Regional do Mar e das Pescas, à SATA, ao Município de Velas, à Associação de Pescadores da Ilha de São Jorge, à Câmara do Comércio de Angra do Heroísmo e ao respectivo Núcleo Empresarial de São Jorge. Velas, 19 de fevereiro de 2023.
3: Muito obrigada. Questiono os restantes grupos e representantes se querem inscrever. Tem a palavra Paulo Silveira, depois António Machado.
4: Eu só pedi à Sra. Presidente e à mesa o esclarecimento. Este voto foi votado na sessão de fevereiro, que há aqui uma retificação. O que eu pergunto é se já foi votado este voto em fevereiro, qual é o sentido, quanto muita retificação de texto final, mas que não vejo, ou vamos considerar, sempre começarmos com um novo voto, votaremos, acho que faz todo sentido votarmos com um novo voto. Agora, se é uma retificação só do texto, acho que já foi votado em fevereiro e isto é extemporâneo, completamente extemporâneo, se está a votar um voto que foi de fevereiro e que todos nós sabemos, a situação felizmente já está ultrapassada. Mas só queria saber qual é o entendimento da mesa sobre esta matéria. Muito obrigado, Sr. Presidente.
3: Obrigada. Antes de dar a palavra aqui ao António, só esclarecer aqui ao Sr. Membro Paulo Silveira. Portanto, este voto foi entregue aqui, foi aprovado e foi despachado para as entidades a que dizia respeito. No entanto, o Sr. Secretário achou que não estava adequado o voto, uma vez que nunca tinha proferido tais palavras e que agradecia que houvesse essa correção ao voto. Daí a sua retificação, mas como o voto foi aprovado aqui e houve associação de partes dos outros grupos, achei por bem voltar a trazê-lo, embora ele esteja desfasado já do tempo e a situação estar ultrapassada, mas a verdade é que terei que dar conhecimento novamente do mesmo, com a correção feita, e achei por bem trazê-lo aqui. Eu compreendo que ele está desfasado no tempo e que a situação já está ultrapassada, portanto, mas acho que como todos votaram, não era correto fazer uma retificação sem colocar a votação de vocês, o envio da mesma. Foi nesse sentido que cá veio, não por estar a mexer outra vez no mesmo assunto e por já estar desfasado, e não por a mesa não ter dado feito as diligências que ficaram acordadas aqui nesta Assembleia de serem feitas e o envio dos referidos votos. Foi apenas para corrigir este lapso da situação e ela ter o seu trâmite normal. Tenho a palavra, António Machado.
5: Antes de mais cumprimentar os membros da Assembleia, da Mesa da Assembleia, membros do Executivo e restantes deputados municipais, como já foi aqui esclarecida, é de facto uma retificação daquilo que foi votado anteriormente, não tira qualquer tipo de valor àquilo que, ao conteúdo Portanto, acho que faz todo sentido que fique registado e que não se perca, porque talvez tenha sido pela manifestação, pela luta aqui também do município e da Assembleia Municipal, enquanto manifestante desta situação, a que as coisas se resolveram. E, infelizmente, temos que batalhar bastante e lutar bastante e levar ao conhecimento das pessoas essas situações, porque senão o Governo, para resolver, o Governo de Região, no caso, para resolver as situações, vai resolvendo de uma forma muito vagarosa, e isto é uma forma, se calhar, de acelerar, expondo os problemas que existem, e entronca também com outros problemas que ainda perpetuam-se na atualidade. Portanto, fez todo o sentido na votação e na aprovação deste voto de protesto, e a CDU irá associar-se também a ele. Disse.
3: Obrigado. Não sei se mais alguém quer fazer uso da palavra. Ok. Não havendo mais intervenções, não sei se o município executivo, se o presidente quer deixar algo mais que não... Ok, muito obrigada, era só para não deixar também a hipótese de... Portanto, vamos colocar a votação, a retificação do voto, para que possamos dar seguimento ao mesmo nos trâmites normais, se estando associado a CDU ao respectivo voto. Quem concorda, coloca o braço no ar. Quem se abstém? Quem vota contra? Ele conseguiu captar a votação.
6: São os três que se abstiveram.
3: Foram três abstenções, não foi?
6: Foi.
3: Ah, votam a favor?
6: Votaram a favor.
3: Então,
6: se eu preciso, se calhar, fazer
3: isso. Então, eu vou ter que, peço desculpa, vamos ter aqui a ordem. Vamos só repetir aqui a votação para garantir que estamos de acordo com o que nós teríamos registado aqui. Quem vota a favor, por favor, coloca o braço no ar. Quem se abstém? Quem vota contra? Foi aprovado por unanimidade. Período destinado ao tratamento de assuntos gerais de interesse para o município por parte dos membros da Assembleia Municipal. Sendo assim, convido os membros da Assembleia a apresentarem à mesa inscrições para o uso da palavra. Quem quer usar a palavra, tem a palavra o senhor membro Luís Pereira.
7: Boa tarde, senhora Presidente. Mais mesa, caros colegas de bancadas e respectivo público. Faço aqui duas ou três notas de alguns assuntos, até pela freguesia em que hoje nos honra em receber-nos. São comentários que até decorrem em alguns deles da própria informação escrita dada pelo município, mas tinha aqui algumas sugestões ao município. Tive a oportunidade de recentemente usufruir da Poça Simão Dias e verifiquei que os varandins foram destruídos, julgo até por condições climatéricas adversas, mas o verão está aí e, pelo menos, no mínimo, acho que se deviam ser removidas as que lá estão. Alertava também para o estado da limpeza do parque industrial. Eu sei que a culpa não é do município, são zonas de produção de grandes volumes de resíduos, mas muitas das vezes, e volto a referenciar, não por culpa do município e não pela falta de diligência dos serviços municipais, mas por vezes apresentam, em alguns focos, consideráveis quantidades de resíduos. Neste sentido, e também olhando para o município, para a sede do Conselho, fazia-lhe a sugestão, até porque estão disponíveis diversas candidaturas que considerassem a solução técnica de enterrar alguns dos ecopontos. Faço-lhe referência da escola preparatória, em frente ao talho do Sr. Alvarino, até mesmo na freguesia de Orzelina. Há soluções técnicas que são execuíveis e baratas e que minimizava imenso o impacto visual, de cheiros e inclusive de outras pragas associadas. São vários os sítios nas velas e até mesmo fora das velas onde esta solução podia ser implementada. Uma vez que estamos aqui na freguesia das Manadas, e em jeito de provocação, sei que se vai realizar agora em breve as festas das velas, portanto não será um momento oportuno, mas a grua que está em frente ao palco daria imenso jeito onde Porto as Manadas, onde Porto a Fazenda das Almas. É uma garoa de excelência e que está subaproveitada, e quero acreditar que o município tem artistas suficientes para poder fazer uma obra relacionada com o tema que deu origem àquela implementação da garoa naquele sítio, e ela seria extremamente útil, quer no Porto das Manadas, quer no Porto das Almas. Por último, e tenho dito, alertava para o estado dos caminhos do interior da Fazenda Ribeira da Areia. Os caminhos de terra, evidentemente, carecem urgentemente de uma intervenção. Tenho dito.
3: Muito obrigada. Antes de dar a palavra aos restantes membros da Assembleia, daria a palavra à Sra. Presidente do Executivo para o esclarecimento das questões, uma vez que são várias.
8: Obrigada, Sra. Presidente. Esta aqui é a minha primeira intervenção. Sra. Presidente, antes de mais, Sra. Presidente, senhores deputados municipais, esta aqui é a minha primeira intervenção. Cumprimentar também todos os ouvintes da Rádio Lumena que acompanham a nossa Assembleia Municipal, e aproveitar, uma vez que estamos a poucos dias do início da nossa Semana Cultural, convidar a todos, quer os seus deputados municipais, quer aqueles que nos ouvem, a participar nestas nossas festas de verão. Relativamente a estas questões, sugestões do Sr. Deputado Luís Pereira, começo por dizer, relativamente aos varandins destruídos na Poça Simão Dias, como o Sr. Deputado Municipal sabe, a jurisdição daquela zona é das políticas marítimas, é um local, ainda a última intervenção que foi realizada foi no âmbito, com a parceria da Direção Regional do Turismo. Entretanto, o município de Velas, a deparar-se com essa situação, enviou um ofício exatamente com fotografias a reforçar a necessidade de uma intervenção nesse local. Uma vez que nada aconteceu, temos estado em contato com a Junta de Freguesia do Norte Grande, que ainda não conseguiu chegar lá, mas que irá proceder à retirada dos postos, e vamos tentar colocar novos postos, e até dizer mais aqui também aos seus deputados. No âmbito desses ofícios que enviámos, quer para a Direção Regional das Políticas Marítimas, quer para a Direção Regional do Turismo, o município o que fez, porque no nosso entendimento acho que tínhamos que realizar um projeto com pés e cabeça relativamente àquela zona, e manifestámos a nossa disponibilidade em realizar um contrato aral, porque sabemos que muitas vezes é mais fácil de agilizar e de concretizar alguns dos investimentos. O município de Velas manifestou essa disponibilidade em realizar um contrato aral, por forma, claro que obviamente não para este verão, mas a nos sentarmos e fazermos essa parceria de forma a criar algumas soluções, quer na questão da segurança, no acesso relativamente a esse local. Quanto à recolha dos resíduos, efetivamente todos sabemos que nesta altura é sempre mais problemático. Relativamente à nossa candidatura, temos já adjudicada a questão da viatura, e em relação aos contentores, para podermos fazer o reforço, está em princípio, foi agora adjudicada em junho, e decorrem agora os 10 dias da contratação. Portanto, o que se prevê é que seja assinado o contrato a 8 de julho, e entretanto temos o procedimento da parte da promoção, estamos a preparar essa parte da promoção, por parte da recolha de resíduos. Mas dizer, efetivamente, esta é uma problemática. A gente temos feito sempre que podemos, até reforçamos nas nossas redes sociais as notícias relativamente a esta matéria. É um problema, quer por parte, como até já disse nesta Assembleia, por parte dos muitos munícipes que não cumprem aquilo que deve ser a seleção feita, e que muitas vezes o que tem acontecido, e por vezes chega-nos situações, relatos de situações à Câmara, de pessoas indignadas porque fazem a seleção e depois vêm os nossos homens a recolher outras, no dia do indiferenciado, a recolher de outros contentores, mas a verdade é que isso acontece quando se eles se deparam com situações de contaminação nesses contentores, que não era suposto ser o dia de recolha. Também o que fizemos, porque em muitos locais o que acontece é que que efetivamente em zonas de comércio há sempre uma maior acumulação de resíduos e o que nós fizemos foi também preparar um ofício a solicitar a sensibilização dos próprios empresários e a colaboração dos próprios empresários nessa recolha de forma correta. É claro que, e perceba que o Sr. Deputado está a dizer que se tivermos uma solução, por exemplo, de enterrar os ecopontos, não vai estar visível a situação, mas por outro lado não quer dizer que estejam a fazer a recolha de forma adequada, que é esse o nosso grande problema. E continuo a dizer, temos os números que são bastante positivos relativamente à nossa recolha seletiva, mas graças aos senhores que trabalham no Centro de Processamento de Resíduos, que estão todo o dia a separar lixo. E por isso acreditamos que temos que fazer este trabalho, e muitos desses locais, e basta, se calhar se fôssemos todos hoje dar uma volta para o concelho e íamos verificar, acho que também tem que existir esse cuidado, que é dos munícipes na sua vida familiar, mas também dos próprios empresários, porque muitas vezes colocam, por exemplo, o papelão, os caixotes inteiros no ecoponto, entretanto o papelão ficou cheio, vão colocar noutro contentor, os plásticos, e portanto a gente também precisa que as pessoas também tenham essa sensibilidade de fazer as coisas de forma correta, porque senão, por mais ecopontos que a gente possa colocar, a tendência é cada vez produzir mais resíduos, mais pessoas, e portanto vamos voltar sempre aqui ao mesmo. Pode-se eventualmente avaliar outras soluções, não digo que não, como acontece em vários locais, mas acima de tudo acho que temos que continuar este trabalho, e a última diligência que tivemos foi efetivamente este contacto, este ofício para os nossos empresários. Relativamente à grua em frente do palco, não temos previsto, nem a nossa intenção retirar aquela grua daquele local. Efetivamente o Governo Regional, como o Sr. Deputado Regional sabe, tem feito diversas substituições de gruas até recentemente no Porto da Calheta, e acredito que vão dar novo uso, pelo menos era essa a intenção, que vão dar novo uso depois de reparadas e melhoradas essas gruas que estão por toda a região a ser substituídas por gruas novas e até gruas com outra capacidade que a grua que está junto ao palco não tem, e portanto acredito que essas gruas por toda a região serão reutilizadas depois de reparadas. Relativamente aos caminhos de terra na Ribeira da Areia, efetivamente temos um levantamento feito aquilo que são as necessidades identificadas pelas próprias juntas de freguesia. Ainda iniciámos esses trabalhos em parceria com as juntas, mas a verdade é que não decorrendo à velocidade que pretendíamos, a nossa intenção é para o próximo ano fazer mesmo uma empreitada relativamente a esta matéria, por forma também a agilizar os trabalhos, porque sabemos que quer por parte do município, quer por parte das juntas de freguesia, são sempre muitas frentes de trabalho, os recursos humanos muitas vezes são escassos, e por isso é essa a nossa intenção, sabendo que esta é uma problemática quer nos caminhos municipais, mas não só, todos nós deparamos com essa dificuldade e com situações que gostaríamos que tivesse de outra forma. Muito obrigada, Sra. Presidente.
3: Muito obrigada. Tem a palavra então o Sr. Deputado Municipal João Paulo Oliveira.
9: Boa tarde, Sr. Presidente. Boa tarde, Sr. Presidente do Município, Srs. Vereadores, caros colegas. Aqui duas ou três questões. Uma delas, o estado de alguns parques infantis, nomeadamente o do Mercado Municipal, que tem o piso degradado junto ao escorrega, que não permite a sua utilização para quando está prevista a sua reparação, bem como o Parque Infantil de Santo António, que foi retirado e que ainda não foi substituído. Vai ou não a Câmara substituir o Parque Infantil de Santo António? Na Feijão do Ouvidor, o trilho que circunda o Porto Grande da Feijão do Ouvidor, parte dele está danificado, impossível circular. Deduzimos que tratar-se de uma zona sob tutela do Governo Regional, mas está possível a Câmara Municipal desenvolver diligências que entenda adequadas junto às entidades competentes no sentido de promover a resolução desta situação. Na Vila das Velas, sinalização de trânsito. Alertar para a necessidade na Rua da Gruta, no cruzamento da Rua Beatriz de Melo, portanto, que vem do hospital para cima, uma sinalização de proibido, subirmos aquela rua, não para, para o Jorge, mas para quem vem de fora, tem mais sinalização lá, porque já esta semana eu já vi duas ou três viaturas da Rentacar a chegarem acima ao cruzamento. Portanto, acho que arranjar uma maneira de ter melhor sinalização naquela rua, naquele sítio, bem como junto ali ao Sr. Eleutério, quem vem do Santander para cima, não tem proibido de virar à esquerda. E eles viram à esquerda e descem a rua São João. Há um sinal de proibido de descer a rua São João, mas está na casa do outro lado, portanto quem sobe não vê e vira à esquerda e eles descem a rua São João muitas vezes também. Portanto, eram essas duas situações. E na Ribeira do Nabo, junto à Igreja da Ribeira do Nabo, este assunto que já foi debatido várias vezes na Assembleia de Freguesia, para quando a colocação de uma passadeira junto à ermida da Ribeira do Nabo. Só mais uma outra questão que o Luís levantou ali em relação aos resíduos do Parque Industrial. Realmente, o Parque Industrial tem muitos resíduos, mas muitos deles não são dos comerciantes do Parque Industrial, porque os comerciantes do Parque Industrial não têm construção civil, onde se pode encontrar desde sanitas, bacias, colchões, móveis, portanto, eles vão deitá-los de outro. Vão ao Parque Industrial, que é a zona mais escondida para se deitar isso. Acho que, de uma vez por todas, enquanto um ou dois não levarem uma multa, não se resolve o problema. E acho que isso é a solução, porque isto, o município, eu já vi, eles vão lá, limpam, no mesmo dia à tarde, continuam a aparecer materiais de construção, continuam a aparecer estas coisas lá, e é sempre no mesmo sítio. Portanto, acho que é fácil resolver essa situação, para ver se, porque não são os comerciantes do Parque Industrial que fazem a sua recolha e colocam o lixo nos condutores certos, mas aqueles que vão lá metê-los, e de outras freguesias, porque eu costumo vê-los lá a despejar o lixo. E no fim de semana ninguém no Parque Industrial faz resíduo não indiferenciado, e o condutor é despejado no sábado de manhã, e ao sábado à tarde, se for lá, ele está completamente cheio, e não é dos comerciantes do Parque Industrial. Disse.
3: Muito obrigada. Tem a palavra então, Sra. Presidente. Senhores deputados. Relativamente ao estado do Parque Infantil do Mercado, a nossa intenção é, está sinalizada esta situação, e a nossa intenção é, após a Semana Cultural, ir a esse Parque Infantil, mas também partiram um degrau das escadas de acesso ao escorrega no Parque Infantil Entre Morros. Já resolvemos isso? Ok, já conseguimos resolver essa situação. Falta-nos então a do mercado, que está sinalizada para ser depois da Semana Cultural. Relativamente à questão do parque da escola, o Parque Infantil da Escola de Santo António, eu fui retirado, como sabem os seus deputados, aquele espaço foi cedido aos escoteiros dos Nortes, e eles próprios é que disseram que não tinham interesse em se colocar lá esse parque infantil, e por isso o parque foi retirado a pedido de quem está agora a utilizar o espaço, que são os escoteiros. Relativamente ao trilho da Fajã do Ouvidor e ao deslizamento de terras, efetivamente nós tomámos conhecimento dessa existência, dessa derrocada nesse trilho. Os nossos técnicos foram ao local, realizaram uma informação técnica sobre aquela situação, que resultou de uma pedra que acabou por cair e aquilo acabou por desmoronar, também derivada à erosão que aquela zona sofre, como é natural. E nesse sentido, sendo aquela zona sobre a área de jurisdição da Direção Regional das Políticas Marítimas, o município enviou um ofício com a informação, com aquilo que tinha sido feito por nosso gabinete técnico, nesse sentido de arranjar ali uma solução, de verificarem a situação e arranjarem uma solução. E mais uma vez o município disponibilizou-se também para, no regime de um contrato taral, de tentar arranjar e de ser parceiro no encontro de uma solução para aquele local. E este tem sido a nossa forma de atuar, também no sentido de, por um lado, claro, queremos as coisas resolvidas, e por isso manifestamos essa disponibilidade da realização do contrato aral. Por outro lado, não podemos ir ao local e arranjar logo uma solução também de áreas que não são da nossa jurisdição, porque a verdade é que o município de Velas, quer eu, quer a minha equipa, a gente todos
8: muitos dias já é difícil às vezes dar conta de recado, e por isso queremos também, a quem de direito, temos aqui sim senhor para participar na solução do problema, mas cada um a seu dono. Relativamente à sinalização de trânsito e as questões que falou, quer no cruzamento Beatriz de Mel, quer na questão do lotério quando vira à esquerda, a verdade é que todos nós, todos os dias, deparamos com situações, como temos também agora mais turistas a vir à nossa ilha, deparamos com situações que não deviam acontecer em termos de trânsito, porque temos as estradas sinalizadas, mas muitas vezes também, por exemplo, na questão que o senhor deputado falou, na questão de virar para a Rua de São João, na verdade temos o sentido proibido, pronto, se calhar já estão ali, vêem o sinal proibido e avançam sempre. Pronto, de qualquer forma, estas situações vão ser reportadas à Comissão de Trânsito para que possam avaliar as situações que sinalizou. A passadeira da Ribeira de Nabo já está sinalizada no nosso caderno de trabalhos e será realizado este trabalho depois da Semana Cultural, é isso que temos agendado. Relativamente ao Parque Industrial e à questão dos resíduos, e primeiro não disse que eram os empresários que os empresários do Parque Industrial estavam, atenção, o que quis dizer foi que muitas vezes, e até deparo-me com isso na freguesia onde resido, que muitas vezes junto os empresários podem ter esse cuidado de colocar da melhor forma os resíduos. Efetivamente, o que a gente depara um pouco por todo o concelho, inclusive no Parque Industrial, é que muitas vezes as pessoas, em vez da questão quando vemos um sofá, uma televisão, um frigorífico, é a velha questão que já várias vezes, por diversas vezes falámos, em vez de ligarem para o número e que vamos buscar à porta, preferem ir num local, num ecoponto assim mais escondido e colocar o material. E temos tido esse problema, efetivamente já falámos com a GNR ainda recentemente, ainda ontem, hoje, por causa de uma situação grave que aconteceu em Rosais, exatamente nesse sentido, porque como já transmitimos também até numa reunião que também tivemos no âmbito do plano de ação climática, e eles estavam presentes exatamente nesse sentido, que as pessoas infelizmente só com a multa, se calhar, é que vão começar a perceber as coisas de outra forma. E é verdade que eles é que têm essa competência, é isso que temos pedido, para haver mais esse cuidado, por forma a ver se a gente consegue resolver aqui, ou pelo menos melhorar ou minimizar alguns constrangimentos que temos, infelizmente, com a questão dos resíduos, que é uma imagem que nada abona a favor do nosso concelho. Muito obrigada.
3: Muito obrigada. Tem então a palavra a deputada municipal Luísa Matos.
10: Boa noite, Sra. Presidente, caros colegas de bancada, Sra. Presidente e vereadores. As minhas duas, que têm três questões, duas delas já foram colocadas e respondidas, era sobre a Poça de Simão Dias e também sobre o trilho que liga o cais ao Calhau, que é muito utilizado também pelos turistas, mas também residentes. Um outro assunto também tem a ver com o parque infantil do Parque Multiusos. Mostra-se alguns sinais de desgaste, danos visíveis que podem pôr em causa a segurança dos utilizadores. Também tem a zona de proteção, alguns paus já caíram, é normal, força do vento durante o inverno, só que caíram e também não foram repostos. Gostava de saber se o município tem alguma, se pensa alguma intervenção nesse sentido.
3: Muito obrigada. Tem a palavra a Sra. Presidente.
8: Até para depois ir vindo. Obrigada, Sra. Presidente, senhores deputados municipais, senhora deputada Luísa Matos. Pronto, as outras duas questões foi aquilo que já mencionei anteriormente, relativamente ao parque infantil, no parque multiusos. A nossa intenção é, claro que agora foi a questão da Semana Cultural e os preparativos da Semana Cultural, mas a nossa intenção é, relativamente aos parques infantis, porque sabemos também as crianças estão de férias e há mais crianças na ilha, tentar dar uma volta a todos eles para fazer as manutenções necessárias, inclusive ao do parque multiusos. Só à exceção, já que estamos a falar de parques infantis, a questão que temos aqui mais permite, e que se calhar não vamos intervencionar já, porque já se encontra num elevado estado de degradação, é o Parque Infantil da Zona da Urzelina. Poxa, a hipótese em articulação com a junta de freguesia no sentido, se fazia sentido, porque aquele parque já tem também, já ultrapassou o tempo de vida útil e já muito serviu muitas crianças aqui do nosso concelho e da freguesia da Urzelina, neste momento temos feito algumas reparações com a junta ao longo destes anos, mas acho que chegámos a um ponto que efetivamente acho que é necessário um parque novo. Pronto, e entretanto em conversação com a junta de freguesia estamos a avaliar e pedimos esse apoio ao nosso gabinete técnico no sentido se faria sentido retirar esse parque e colocar um parque novo nessa zona ou tentar deslocalizá-lo e passá-lo para o parque multiusos, porque por um lado é um espaço mais amplo, se calhar até oferece mais segurança às crianças, e por isso achámos que até poderíamos já ter encomendado o parque infantil, e até já tínhamos visto com a junta de freguesia que solução é que poderia ser, mas considerámos que seria mais bem pensado, digamos assim, passar para essa zona, mesmo que tínhamos que relocalizar a zona onde estão neste momento as mesas e puxá-las mais à frente e nessa zona vedar e fazer o parque infantil e eventualmente nessa zona que é atualmente o parque infantil da Urzelina fazer uma zona, tivemos a ver também com o executivo da junta de freguesia, soluções daquelas mesas que têm o jogo do galo ou que têm, pronto, já existem nesse mobiliário urbano diversas soluções, aquela zona já tem aquelas mesas e bancos, até dava também o destaque ao chafariz que tem nessa zona que está ali um bocadinho escondido e portanto estamos aqui a reavaliar essa solução e por isso esse eventualmente poderá ficar aqui mais em stand-by porque já queríamos avançar para uma solução mais definitiva. Os outros, a nossa intenção é agora depois da Semana Cultural darmos uma volta em parceria com as juntas de freguesia aos nossos parques e fazer os trabalhos de manutenção que sejam necessários.
3: Obrigada, Sr. Presidente. Tem a palavra a deputada municipal Catarina Petencourt.
11: Sra. Presidente, quero cumprimentá-lo a mesa em seu nome, também como o Executivo em nome da Sra. Presidente, caros colegas deputados municipais, caros ouvintes da RL Açores. A minha pergunta prende-se com a Semana Cultural. É a sua primeira Semana Cultural enquanto Presidente de Câmara de Velas. Antes de mais, facilitá-la pelo programa e perguntar se como estão a correr os preparativos, se estão a correr como, de acordo com o esperado, quais as expectativas, e assumo que isso também já esteja assegurado a nível de viagens extra, quer da SATA, quer da Atlantic Line, se nos poderá dar alguma chega. Obrigada.
3: Obrigada. Tem a palavra, Sra. Presidente.
8: Obrigada, Sra. Presidente, Srs. Deputados, Sra. Deputada Municipal. Efetivamente, esta é a primeira Semana Cultural para a maior parte de nós, para aqui para o nosso vice-presidente já não é, mas é o veterano da Semana Cultural, mas para nós nestas funções, e o vereador Jorge também, claro que tem acompanhado sempre ao longo dos anos, mas nestas funções é a nossa estreia, um trabalho desenvolvido em parceria com a Associação Cultural, um trabalho acho que mais complexo do que aquilo que possa parecer, porque em termos logísticos é algo bastante exigente, quer desde a altura de fazermos o programa, e quem tem a parte da Semana Cultural, essa parte mais logística tem estado a cargo e muito bem da Sra. Vereadora, e também queria aproveitar a oportunidade para agradecer todo o trabalho realizado, quer pela Associação Cultural no âmbito da preparação da Semana Cultural, quer pelos nossos vereadores, o vereador Jorge e o vereador Marco, mais na questão de campo e de logística, de tudo que é necessária, e a nossa vereadora Sofia, que tem tido pano para mangas na organização de todo este evento e nas questões logísticas, e queria por isso deixar um agradecimento público a eles, aos meus vereadores e à Associação Cultural por todo o trabalho. Os preparativos, decorre tudo conforme o expectável, com o frenesim de ter uma festa destas à porta, com situações sempre a surgir, ainda hoje falei várias vezes com o Presidente da Associação Cultural por situações que vão surgindo e que é necessário resolver, mas acho que isso é natural de um evento desta envergadura, por isso a nossa expectativa é bastante positiva, esperamos que o bom tempo nos esteja a escutar e que aguente até de quinta a domingo, porque acho que isso é muito importante também para o decorrer da festa, e acho que as coisas decorrem de outra forma quando temos uma semana cultural com um bom tempo. Relativamente à nossa expectativa, é bastante positiva. Tivemos bastante procura, quer por parte de pessoas que se querem deslocar por via aérea, quer por via marítima, e também tenho que deixar publicamente esta nota de que, por parte do Governo Regional, da SATA, existiu uma grande abertura para a realização de voos extraordinários e de viagens extraordinárias. A própria foi sempre algo que fomos articulando, mesmo os horários, ajustar horários, e por isso existiu, sem dúvida, essa abertura, mesmo até de voos extraordinários, por causa de marcha. São uma marcha, são 50 elementos, e existiu essa abertura por parte do Governo Regional, o que para nós é imprescindível para podermos ter as pessoas cá na ilha. Mas temos a festa também tudo preparado, já temos no recinto das festas, está praticamente tudo pronto, e ainda bem que é assim, porque estamos perto do início da festa. O material também que teria de chegar também chegou, e a nossa expectativa foi, e extra, é bastante positiva, tendo sido um trabalho realizado, como disse, em parceria com a Associação Cultural, ter um programa diversificado para vários tipos de público. Sabemos que não conseguimos agradar a todos, isso é normal, não é? Mas com vários tipos de público, quer na parte musical, quer também tenho que dizer, uma vez que entramos em novembro, já percebemos que estas questões musicais e dos artistas têm que ser com uma grande antecedência, e por isso alguns daqueles que tinham sido a nossa primeira escolha não estavam disponíveis, como é natural, mas tentámos arranjar um leque diversificado de artistas, de atividades ao longo destes dias também desportivas, de caráter social. Acho que também algo interessante que temos no nosso programa foi a parceria com o Centro de Artesanato, em que vamos ter vários workshops, desde o barro, da escama de peixe, da folha de milho, da lã. Pronto, temos também esta vertente em relação à parte do artesanato. Vamos ter também a rota da diversão, que era onde era a antiga barraca do artesanato, onde vamos ter a rota da diversão, que é uma zona com insufláveis, com trampolim, com pinturas faciais também para as crianças, e depois optámos por não ter a tenda eletrónica e os DJs serem no palco, também na tentativa de a festa durar também mais algum tempo, também é uma forma das instituições angariarem mais algum dinheiro, e por isso, e também porque para nós era difícil, e havia essa experiência de ser difícil, sendo aquela uma zona balnear em que muitas pessoas às 7 da manhã já vão tomar o seu banho, ter de estar a tenda ainda a funcionar quase, e os nossos funcionários, os nossos colaboradores a terem que preparar toda aquela zona para uma zona balnear. E pareceu-nos que fazia sentido fazer esta mudança. Também de dar nota que em relação às nossas barraquinhas, fizemos com o princípio que já estava estabelecido passado e que nos parece que é o melhor, que foi atribuído às nossas instituições, e depois até este ano sobrou uma barraquinha que foi entregue a um privado. De resto, acho que tudo decorre com naturalidade. A parte da restauração também já iniciaram os seus trabalhos preparativos, e por isso que começa a festa.
11: O concerto está a acabar e o barco a sair. Eu gostaria só de saber se este ano estão a tentar ultrapassar essa dificuldade, ou se, eu sei que não é fácil, que é preciso pagar, a Atlanta Client tem um parecer, e o mestre também, mas se porventura sabe dizer se essa situação poderá estar ultrapassada.
8: É assim, e percebo essa questão, e isso claro que é algo que a gente nem quer que aconteça, porque as pessoas vêm à festa. Peço desculpa, senhora Presidente, não pedi que me pedisse essa palavra.
11: Faz mal.
8: Já estou aqui no diálogo. Mas pronto. É que a Catarina com Catarina às vezes acontecem estas coisas. Pronto. Mas dizer que claro que a gente, não é isso que pretendemos, porque muitas pessoas vêm até ver aquele concerto e não é isso que sentem. Pretende. Nós o que tentámos fazer foi articular os horários de saída daquilo que nos pareceu que seria, por exemplo, o término do concerto, ou até do primeiro DJ, por exemplo, no sábado, O que vamos tentar fazer, e temos falado isso entre nós e a Associação Cultural, é no sentido de cumprir aquilo que é a programação e os horários pré-estabelecidos, por forma a podermos cumprir com esses horários, porque a verdade é que, para nós também, com a própria Atlântico Online, é difícil de, se somos nós, atrasar uma hora, duas horas o concerto, e vamos dizer, olha, agora o mestre aguenta aí, porque temos mais uma hora. Olha, vou-lhe até dar um exemplo agora, recente, que ficámos aqui com uma situação, mas que as coisas são o que são, que é, vamos ter jogo de Portugal na quinta-feira, o dia do nosso concerto Plutónio, pronto, em que no preparativo do nosso no nosso programa, a nossa intenção foi começar às 11h30, também para nascer à meia-noite ou à uma, porque que é quinta-feira, dia de semana. Claro que o jogo começa às 11 da noite. Pronto. E ficamos, ah, e é jogo de Portugal, e agora as coisas vão ter que acontecer. A gente não pode estar a atrasar o jogo de Portugal. Claro que seria muito interessante, ainda se Portugal ganhasse, víamos no ecrã que vamos ter, mas a verdade é que não é possível, porque já nos vai alterar aqui a logística toda. E por isso o que a gente espera, quer nós, quer a Associação Cultural, e o Presidente da Associação Cultural, é que Portugal ganhe e que vá toda a gente satisfeita para a festa, e que a festa se prolongue noite fora. Mas os concertos e os nossos horários temos que os cumprir. É esse o nosso entendimento. Obrigada, Sra.
3: Muito obrigada. Tem a palavra então o deputado municipal Mário Soares.
12: Senhora
1: Presidente, se permite, eu queria colocar duas questões. Posso sair aqui da minha posição e... A minha questão, são duas questões que eu queria colocar à Senhora Presidente de Câmara. Prende-se com uma situação que aconteceu no lugar da Beira, que foi, de um dia para o outro, uma canada de serviço foi tapada. E eu gostaria de saber se a Câmara teve conhecimento disso, se teve alguma intervenção nessa situação de tapar ou destapar a canada, que ela felizmente foi destapada novamente, e gostaria de saber se a Sra. Presidente tem algum conhecimento disso e pronto, informar-nos se como, o que é que aconteceu e porque é que isso aconteceu. A outra situação prende-se com a distribuição do correio atual. Neste momento o Correio está a fazer um serviço com muita dificuldade, as cartas, a correspondência está a ser entregue, mas com muita dificuldade, com muita, muita correspondência por entregar, e a minha questão era se o município já fez alguma diligência nesse sentido de saber porque é que as coisas estão a acontecer dessa forma e se haverá alguma solução para essa situação. Muito obrigado.
13: Muito obrigada.
3: Sim, Sr. Presidente, tem a palavra, então.
8: Obrigado, Sra. Presidente, Sra. Presidente, Srs. Deputados, Sr. Deputado Mário. Efetivamente, relativamente ao lugar da Beira, nós tivemos conhecimento de que esse caminho tinha sido colocado, esse muro. Entretanto, quando tivemos conhecimento dessa zona, efetivamente aquilo é um caminho público numa zona urbana no âmbito do novo PDM, e a verdade é que após ter sido essa situação sinalizada, falámos com a Junta de Freguesia das Velas e no mesmo dia ou no dia seguinte esse bloqueio foi retirado. Entretanto, a canada também já foi roçada, essa situação que ocorreu. Relativamente aos CTTs, essa tem sido uma preocupação nossa, porque efetivamente tínhamos 4 carteiros no nosso concelho. Entretanto, 2 deles entraram de baixa, ou estão de baixa, ficando apenas 2 ao serviço. Um deles em que faz a Zona Norte e, entretanto, um contratado a fazer o resto do serviço. Esta preocupação temos acompanhado e tem estado em contato com o chefe aqui na ilha, no sentido de perceber esta situação. O que me foi reportado foi que efetivamente agora, julgo que agora no início de julho, vão contratar mais 2 carteiros para fazer face a esta situação de falta de carteiros. Entretanto, acho que numa primeira fase até tínhamos carteiros da Calheta a vir dar apoio aqui ao Conselho de Velas, mas que entretanto também derivada a uma baixa, acho que na Calheta, esta situação não foi possível, e tentado aqui a tentar dar a melhor resposta possível. Mas é isto que tenho conhecimento e tem sido assim, nesse sentido que temos está sempre a acompanhar esta situação, que é uma situação que nos preocupa, que muitos munícipes também nos procuram a transmitir essa situação, apesar de que, no outro dia falava com o chefe e dizia que realmente eu acho que o caminho também teria de ser, vai-se a esta resposta, este pense rápido que é esta contratação, mas no sentido de realmente abrir a necessidade de abrir lugares no quadro e efetivar mais pessoas com outra estabilidade, até porque sabemos que muitas vezes os carteiros, ou o trabalho será mais produtivo, digamos assim, se conhecerem as pessoas, as localidades, e nesse sentido acho que parece-nos que foi isso que temos transmitido, que seria importante a criação de lugares efetivos aqui no nosso quadro do nosso concelho. Muito obrigada, Sr. Presidente.
13: Muito obrigada. Tem a palavra o Sr. Presidente da Junta de Freguesia de Velas, António Silveira.
14: Saúde, Sr. Presidente, aos restantes membros da Assembleia Municipal, Sr. Presidente de Câmara, Srs. Vereadores e ouvintes da RL Açores. As minhas questões são rápidas. Uma em relação aos contentores, outro dia falámos nisso. Eu penso que até a Câmara tem um gabinete designe, um nome mais moderno, mas fazer uma imagem, eu penso que os contentores, com alguns, já não se vê bem. Portanto, arranjar um plástico, um bom plástico, e com, em cada um pôr a sua garrafinha, no outro pôr coisas simples e práticas que ajudam, porque as pessoas às vezes chegam ali e uns sabem e fazem como querem, mas outros ficam um pouco indecisos. O trânsito, em relação ao trânsito, também já falei com o Sr. Vereador, sei que em pouco tempo, porque vai ajudar na limpeza e na organização do Parque Industrial. Aquele Parque Industrial, existe há muitos anos, eu sei, mas uma rua, chamemos-lhe assim, que existe no meio, se tiver o trânsito só para um lado, vai facilitar a vida de todos. Portanto, espero que isso aconteça em pouco tempo. Depois, o Morro de Lemos é privado, mas vai lá os turistas todos que vêm às Velas. Faltam poucos que não vão lá. E eu só pedi à Câmara que fizesse uma sinalização simples, em madeira, a junta com o carabo, porque às vezes eles procuram outros destinos que não o traçado correto. E depois também lá no Morro ao Fim também temos por lá um sinal com alguma preocupação, porque aquilo é muito alto e algum ainda pode acontecer. Coisas simples que podem ajudar a funcionar. Depois, não é para este ano já, porque, mas queria deixar um desafio à Sra. Presidente de Câmara, sei que não é da sua responsabilidade,

0: gabinete, não precisa criar um gabinete para isso. Que fique alguém que também procure trazer aquela gente para conviver, para as nossas filarmónicas, para o nosso futebol, ou para o nosso judo, para isso. Só deixo aqui estas minhas observações. Em relação à Vera, posso responder? Se quiser que eu acrescente. Eu penso que as fotografias ficam gravadas. Eu, por acaso, tinha ido 10 dias de férias para ir a Lisboa. E, portanto, quem ficou cá não percebeu bem o que era para fazer. Mas, quando chamaram a atenção, o muro está tirado, há uma questão aí no tribunal, a Câmara, então, que se entenda com essa gente. Portanto, o assunto está resolvido, da minha parte.
1: Muito obrigada. Até a palavra, Sra. Presidente.
2: Obrigada, Sr. Presidente, Srs. Deputados, Sr. Presidente de Junta. Efetivamente, relativamente à questão dos contentores, e isso está previsto no âmbito do nosso projeto dos resíduos, repor os autocolantes novos nos nossos contentores e também o gabinete de design e comunicação é que está a preparar a parte da promoção, mas algo que falámos foi na questão de fazer à semelhança daquilo que a EDA tem, um ímã para o frigorífico, os dias de recolha, o dia dos monstros, com o contacto, que se calhar era melhor do que um papel, que muitas vezes as pessoas chegam, vêem o correio, deitam fora, no sentido de pôr no frigorífico, porque se calhar muitos de nós até temos esse horário da EDA e temos aquele círculo colado no nosso frigorífico e se calhar poderia ser uma mais-valia. Relativamente à situação de trânsito, está articulado que sou variador, está ok. Relativamente ao morro, efetivamente aquilo, como todos sabem, aquilo é privado, pronto. E por isso daí a Câmara a meter-se em domínio privado não poderá ser. Contudo, poderá tentar abordar junto dos privados, porque a verdade é que, do que tenho conhecimento, nunca se opuseram a que estes circulassem e fizessem o trilho, dessa possibilidade. De qualquer forma, a Câmara nunca o fará, uma vez que é domínio privado. Quanto aos domingos, aos restaurantes, e claro que essa é uma preocupação nossa e minha e desta equipa, e algo que também muitas vezes falamos, porque a verdade é que o que sentimos é que fazemos um grande esforço para ter a vila, para ter o nosso concelho limpo, arranjado, que os turistas venham e gostem de estar, e depois há toda uma componente que é da componente do privado e da parte empresarial que tem que ter essa motivação. Nós dizer que agora ainda recentemente, julgo que hoje foi o primeiro dia, o Clube Naval reabriu, efetivamente o Clube Naval pediu e eles pediram-nos apoio no sentido de limpar aquela zona, de limpar a muralha, de limpar aquele poço que lá existe, de colocar o cinzeiro, pronto. E essas diligências nós fizemos exatamente nesse contributo de manifestar também a nossa disponibilidade para uma carência que é uma carência do nosso concelho. Quanto ao resto, julgo que as entidades também que representam os empresários, nomeadamente a Câmara de Comércio de São Jorge, nomeadamente o núcleo empresarial, pronto, também devem fazer esse trabalho junto dos empresários, nomeadamente na área da restauração, para ver se conseguimos ter aqui outra dinâmica. É claro que o que nós gostaríamos é de ter aqui também outra dinâmica, sabendo que a área da restauração é uma área muito exigente, em que são muitas das dificuldades, nomeadamente pela questão dos recursos humanos, mas estamos, como sempre estivemos, aqui disponíveis para colaborar. Quanto ao real multicultural, sem dúvida, claro que somos um bocado suspeitos, mas a nossa avaliação acho que foi bastante positiva. Acho que conseguimos concretizar aquilo que tínhamos idealizado. Claro que há sempre aspectos a melhorar, isso é natural, mas ficámos muito satisfeitos com a adesão, desde logo quando foi a parte das barraquinhas e ter aquela diversidade que tivemos. O objetivo também de iniciar ao meio-dia foi também no sentido de proporcionar a eles que estavam a vender, ter aqui uma hora mais de almoço e depois prolongar pela noite. e correu, procurámos ter música variada, acho que a adesão foi muito positiva, quer de quem está aqui, que vem de outros países, mas também dos residentes de cá, ou dos jorgenses, e foi muito positivo. Relativamente à integração, parece-me a mim, e claro que este evento é feito exatamente também nesse sentido, de integrá-los na nossa comunidade e de haver, quer para nós conhecermos a gastronomia, a música, mas

0: também para eles se sentirem integrados. Mas da avaliação que vou fazendo e que vamos fazendo e que vamos falando, parece-me que existe que essa integração até está a correr de uma forma bastante positiva. Neste momento temos mesmo na própria... Vamos ter a própria marcha, exatamente, com cabo-verdianos acima de tudo. Vamos ter, temos estas comunidades integradas no futebol, no judo, pronto, nas filarmónicas, e por isso acho que é sinal que se sentem bem acolhidos e que gostam de cá estar, e é nesse sentido também que vamos continuar a trabalhar para que sintam bem, porque a verdade é que são todos bem-vindos, e é nesse sentido que vamos continuar a fazer o nosso percurso. Muito obrigada, Sra. Presidente.
1: Muito obrigada. Tem a palavra, então, o deputado municipal Paulo Silveira.
2: Muito obrigado, Sra. Presidente. Sra. Presidente, senhores membros do Executivo. Eu queria deixar aqui duas questões, também dar o contributo para percebermos aqui esta reflexão da dificuldade que existe em relação aos TTT. E a prova da dificuldade que isto existe nos próprios TTT, está ali a senhora variadora nesta função e deputada regional. O que tem mais surgido na própria Assembleia são petições relativamente à questão dos CTT. Temos uma agora que até sobe a plenário de julho, e temos outra por iniciativa de residentes de São Jorge, que também será analisada em pouco tempo, da dificuldade. E uma das coisas que mais me preocupa, e queria partilhar essa preocupação convosco, para além da falta de cartéis, como a senhora Presidente da Câmara referiu e muito bem, e a falta de pessoal, é também, temos todos consciência que o volume de compras online cresceu exponencialmente. Portanto, o volume que está nos armazéns dos CTT é assustador, o consternado em comentas para entregar. Mas também outra aqui a questão, e acho que é importante ser falado nesta Assembleia Municipal, porque temos que continuar a fazer esse forcing, é que da parte dos próprios CTT existe muita resistência para abrir locais de quadro, para atender às necessidades, neste caso, das nossas ilhas. Há muita resistência da empresa, que a empresa é muito grande, e há muita resistência em relação a isso. Em relação à Semana Cultural, a Sra. Presidente acabou na sua resposta por dizer aquilo que eu acho que era muito importante. Acho que a opção dos DJs à frente do palco principal faz todo sentido, bem como a questão do artesanato. Acho que o artesanato é uma peça extremamente importante, e acho que há aqui um contributo que se dá nesse sentido. Gostaria ainda de dar falar aqui de outra questão, podia ser informação escrita, mas aproveito no uso da palavra e já o faço. Recentemente tivemos a comemoração dos 30 anos da Escola Personal de Ilha de São Jorge, com uma cerimónia bastante, bastante digna, a 29 de maio, mas eu costumo dizer, para se chegar a 30 anos, alguém fundou e alguém pôs o caminho para se andar. E eu queria deixar aqui, tínhamos dos quatro fundadores, o Leonel Lazário Nunes já não está entre nós, mas queria deixar aqui uma palavra nesta Assembleia Municipal àqueles que participaram nisso, nomeadamente a professora Maria Teresa Betancourt Oliveira, e duas pessoas que estão aqui presentes nesta sala, o António José Betancourt da Silveira e o Jorge Humberto Duarte Simões Henriques, que o nome muito grande, se não me engano. Portanto, esta palavra a estes três vivos e bem-vivos membros fundadores da Escola Profissional, que bem mostra a longevidade e o todo o trabalho que desenvolveram. Gostava de deixar esta nota de importância, de valorizar quem fundou, quem pôs a escola a andar. Muito obrigado, Sr. Presidente.
1: Muito obrigada. Tem então a palavra a Sra. Presidente do município.
0: Obrigado, Sra. Presidente, Srs. Deputados. Os GTTs, pronto, foi efetivamente no sentido, também no seguimento daquilo que já tinha dito anteriormente, a Semana Cultural também. Relativamente aos 30 anos da Escola Profissional, efetivamente acho que foi uma cerimónia bastante bem conseguida por parte da direção da escola Profissional. A verdade é que quando foi os 25 anos, e também dizer que por norma os aniversários mais marcantes, digamos assim, são os 25, 50, 75 e por aí fora, e portanto certamente que nos 50 anos eventualmente será algo mais abrangente. Nos 25 anos tinha sido feito, se bem se lembram, um documentário onde foram mencionados exatamente até as pessoas que referiu como fundadores da escola profissional, e esse documentário está ainda disponível no YouTube, e a verdade é que foi uma cerimónia bastante, bastante, bastante bonita. Acho que a homenagem ao Leonel também foi no sentido de, claro que existem muitas pessoas que contribuíram para que tenhamos ainda hoje a escola profissional como é natural. Mas a verdade é que acho que o princípio de ter sido feito também aquela homenagem ao Lionel, no sentido de ter largado esta semente, digamos assim, e que depois, claro, que com várias pessoas que acreditaram no projeto, conseguiu-se concretizar este projeto, que hoje é um projeto de sucesso, que é a Escola Profissional. E acima de tudo, o que fico bastante satisfeita é que, quando faço o ponto de situação com o Conselho Executivo, perceber em que temos cada vez mais alunos numa realidade regional que é bastante ampla. Neste momento somos a quinta escola com mais alunos, temos mais alunos que a escola na Horta, no Pico, no Nordeste, na Povoação, e isso é algo que me apraz, que é resultado exatamente de um trabalho muito intenso por parte do executivo também da escola e de todos os elementos, mas também queria-vos dar nota, mas estamos a falar da escola profissional e daquilo que realmente que acho que é o importante, que é dar-vos nota que neste momento estamos encaminhados para conseguirmos abrir os três cursos, que era esse o nosso objetivo, e portanto o curso de mecatrónica, o curso de agropecuária e o curso técnico auxiliar de educação. Estávamos sempre com o receio de não conseguir abrir o terceiro curso, até a própria tutela também estava com esse receio, mas tem sido feito um trabalho, também queria dar nota disso e o meu agradecimento, porque tem sido feito um trabalho muito positivo e tudo indica que vamos conseguir abrir os três cursos, o que é muito bom para nós aqui em São Jorge. E também, por último, dar nota da importância do ensino de excelência que temos desenvolvido, quando percebemos que temos 90% de empregabilidade. E isto acho que é o que nos deve centrar, e claro que são importantes os aniversários, as celebrações, como é óbvio, mas mais importante do que isso, no meu entender, é exatamente estes números, são estas notícias, que são boas notícias do estado da nossa escola profissional, de ser um local de ensino reconhecido também por todos, mesmo fora aqui da nossa ilha, e esperamos que continue assim, porque certamente que está a dar um contributo muito importante, quer na questão na área da educação, mas também, acima de tudo, aquela que é a nossa economia local. Muito obrigada. Obrigada.
1: Tem a palavra então novamente António Silveira.
3: Rapidamente sobre este assunto, não há a dizer, acho que é uma festa bonita, a escola funciona, isso é que interessa. A escola tem a sua assembleia própria, lá se tratará outros assuntos, porque há pessoas que merecem ser recordadas. Quem ensinou aquela escola chama-se Bento Barcelos, ainda é vivo, e se houve alguém do governo da altura do Partido Socialista que colaborou, por motivos que onde se divulga, chamou-se Sérgio Abre. Portanto, temos tempo para isso. Para mim tudo bem, não é aquilo lugar certo para isso. Quero que a escola funcione, que ande para a frente, que isso é que faz parte da nossa economia e da nossa vivência.
1: Obrigada. Vamos então entrar no período destinado aos presidentes de junta de freguesia. Alarga-se o período antes da ordem do dia para intervenções dos presidentes da junta de freguesia que pretendam utilizá-lo sobre assuntos considerados de interesse para as suas respectivas freguesias. Assim sendo, questiono os seus presidentes que se queiram inscrever. Tem a palavra o Sr. Presidente da Junta de Freguesia das Manadas, o Sr. João.
4: Sr. Presidente da Assembleia, Srs. Secretários, Sr. Municípios, Srs. Vereadores, caros deputados municipais, primeiro agora é dizer que é um gosto ter esta Assembleia de Manadas e felicitar a mesa pela centralização das Assembleias ao encontro dos municípios. E agora quero fazer uma pergunta ali à Sra. Presidente. Saber o ponto de situação aqui do nosso Centro de Proteção Civil aqui na Manaus.
5: Muito obrigado. Quero já agradecer as tuas palavras em relação à mesa e passar a palavra então ao Sr. Presidente para esclarecer o Sr. Presidente da Junta.
0: Obrigado, Sr. Presidente, Srs. Deputados, Presidente da Junta. Dizer que, relativamente ao Centro de Proteção Civil, como sabem, o município realizou a candidatura, na altura não foi considerada elegível por parte da Proteção Civil. Efetivamente, para realizar aquele investimento, precisamos de encontrar aqui uma solução quanto ao financiamento dessa obra, e a nossa intenção, uma vez também porque até tínhamos colocá-la no âmbito da vista estatutária, que depois acabou por não se concretizar, e tentar encontrarmos aqui em conjunto uma solução. E então o que pedimos agora foi uma reunião com o Sr. Diretor Regional do Planeamento e Fundos Estruturais, o Dr. Nuno Melo Alves, no sentido de, entre outras questões, mas também encontrar aqui uma solução para esta intervenção, que é a nossa intenção proceder à recuperação daquele imóvel, mas que, como devem calcular, precisamos também de encontrar aqui um entendimento quanto ao financiamento. E nesse sentido pedimos esta reunião para, entre outras, encontrar aqui esta solução, porque assim que consigamos o financiamento para tal, é como é natural, é o nosso entendimento avançar com esta intervenção aqui na Freguesia das Manadas. Obrigada.
1: Muito obrigada. Não havendo então mais inscrições de presidentes de junta, vamos entrar no período destinado à intervenção do público. Segundo o estipulado no número 2 do artigo 73 do Regimento, o Presidente da Assembleia fixa um período de intervenção aberto ao público, limitado por 30 minutos. Assim sendo, convido os presentes que pretendam intervir. Não havendo então inscrições, vamos passar à discussão e análise dos pontos constantes da ordem do dia da convocatória. Primeiro ponto. Destina-se à apreciação da informação escrita da Presidente de Câmara, que é o da linha D do número 2 do artigo 4º deste Regimento, com efeito à linha D do número 2 do artigo 4º do Regimento, em consonância com o disposto à linha C do número 2 do artigo 25 da Lei nº 75/2013, de 12 de setembro, na sua redação atual, determina como competência da Assembleia Municipal apreciar em cada uma das sessões ordinárias uma informação escrita do Presidente da Câmara Municipal acerca da atividade desta e da situação financeira do município, estipulando o Regimento as matérias que devem constar obrigatoriamente essa informação. Questiono se alguém se quer inscrever em relação a este ponto. Tem a palavra a deputada municipal Catarina Betancourt.
6: Muito obrigada, Sra. Presidente. Mais uma vez, muito boa noite. A minha primeira questão já foi, em parte, esclarecida. Tinha a ver com a reunião que ocorreu dia 4 de maio com a doutora Maria João Carneiro e o seu Presidente do Conselho Executivo da ADIS, no sentido de perceber como seria o próximo ano letivo, quais as perspectivas, se vão abrir novos cursos, nesse sentido. A minha segunda questão prende-se com reuniões que foram tidas no dia 14 de maio, sobre o projeto de resolução aproveitamento da gestão de recursos hídricos e da altitude da Ilha de São Jorge e visita para os locais previstos para a instalação de infraestruturas de armazenamento de água. Como nós sabemos, o armazenamento de água na ilha, embora tenhamos muita água durante o inverno, às vezes no verão, embora o turista e nós nos queixemos que chove muito, às vezes a água acaba por ser escassa, especialmente na agricultura, e era para saber quais foram os frutos, digamos assim, desta reunião. Obrigada.
1: Muito obrigada. Tem então a palavra a Sra. Presidente para o esclarecimento das questões em causa.
0: Muito obrigada, Sr. Presidente, Srs. Deputados, Sra. Deputada. A reunião que tivemos com a Sra. Secretária Maria João Carreiro, por um lado, teve a ver com esta preparação do novo ano letivo. Efetivamente, a opção da escola e bem foi manter aqueles cursos principalmente mecatrónica e o curso de agropecuária, em que a escola já está especializada, digamos assim, para dar estes cursos. Primeiro, a empregabilidade tem sido bastante positiva, por outro, a escola está apetrechada com todos os equipamentos e tem feito um grande investimento, até no âmbito do PRR, daquilo que são os equipamentos que os nossos alunos têm à sua disponibilidade para a componente prática. E por isso faz sentido manter e haver esta especialização, ao fim e ao cabo, possamos dizer, da própria escola. O terceiro curso, claro que há uma preocupação, e das reuniões que temos, há uma preocupação, primeiro, até ter um curso mais direcionado para o público feminino, não é exclusivo do público feminino, mas à partida, e basta olhar os números, o número, por exemplo, das alunas de mecatrónica ou do curso de agropecuária, é um número mais reduzido, não há tanta procura por parte do público feminino, e ter um curso direcionado mais para o público feminino. E depois também tendo em atenção aquilo que são as necessidades ao fim e ao cabo, da nossa comunidade e da nossa realidade regional, mas em articulação com as escolas do Triângulo, em primeira ponte, com as escolas, percebermos que cursos é que estão a tencionar abrir, para também estarmos a oferecer o mesmo curso, por exemplo, que a Escola do Pico vai oferecer, ou que a Escola da Horta, o Profissional da Horta vai oferecer. Pronto, e nesse sentido é feita esta articulação e achou-se por bem, uma vez que o curso técnico auxiliar de educação teve bastante a procura, manter-se esse curso. Nós fizemos, foi uma diligência, não nessa reunião, mas quando se optaram para os cursos, inclusive o técnico auxiliar de educação, fizemos uma diligência para a senhora secretária da Educação e para a senhora secretária também do Ensino Profissional, no sentido de quê? Que nos parece que, como sabem, o Governo Regional e bem criou a Bolsa de Recrutamento. Pronto. Para dar uma resposta supostamente mais imediata àquilo que seriam necessidades que iam surgir nas nossas escolas. E o que o município de Velas, e depois de falarmos o que entendemos fazer, apesar de que aqui entre nós e entre os ouvintes da Rádio Lumena que nos ouvem, acho que não vai dar nada, mas qual era a nossa aquilo que, entendi, que entendemos que poderia acontecer? Era exatamente as pessoas que estão disponíveis nessa bolsa com uma formação profissional nesta área ou noutra área, poderiam ter algum tipo de prioridade, digamos assim, uma vez que estão a tirar esta especialização nesta área de técnico auxiliar de educação. E foi nesse sentido que fizemos essa diligência junto da tutela. Mas esta reunião também foi relacionada com percebermos de que forma é que poderíamos também ter aqui financiamento para o mini-trator. A escola tem candidatado por diversas vezes o mini-trator, ainda não conseguimos resolver esta situação, mas ainda não desistimos da mesma, e então pedimos uma reunião nesse sentido para tentar perceber de que forma é que conseguíamos ir buscar algum financiamento por via dos apoios que existem, até porque tínhamos realizado na anterior portaria a Rascola uma candidatura de que não foi aprovada, e no sentido de perceberem que termos é que tínhamos de fazer a candidatura para que fosse aprovada, uma vez que sabíamos que, por exemplo, até recentemente foi o município que realizou as obras no auditório municipal, no auditório da escola profissional, e a verdade é que a escola está num estado financeiro muito positivo, é verdade, mas há todo um apoio que tem que ser dado também por parte do município, e então perceberem que tínhamos que realizar esta candidatura por forma a levar isto a bom porto, e foi também nesse sentido que esta reunião ocorreu. Relativamente à reunião do dia 14 de maio, esta iniciativa foi uma iniciativa apresentada no passado pelo grupo parlamentar do CDS, prende-se exatamente com a questão de termos a necessidade, derivada destas alterações climáticas que todos sentimos, de haver um aproveitamento de água durante o período em que esta mais abunda, que é durante o período de inverno, por via da criação de lagoas na nossa ilha e no nosso concelho, para existir esse aproveitamento de água, por forma a servir as nossas explorações agrícolas e a nossa lavoura, porque todos, e já foi amplamente falado aqui na nossa Assembleia Municipal, o esforço que o município faz para, em termos da nossa rede pública, porque a nossa função o abastecimento de água à população, mas em que fazemos este grande esforço para também contribuir para aquilo que é o abastecimento de água às explorações agrícolas, e nesse sentido também ficamos preocupados por forma que quanto mais existirem estas alterações climáticas, há cada vez mais, isso é notório, uma sobrecarga maior na nossa rede, e ficamos também com receio de isto chegar a um ponto que também vai pôr em causa o nosso abastecimento de água à população. E então, esta iniciativa também surge no sentido de aliviar um bocadinho essa carga no nosso sistema. Foi nesse sentido que também que fomos presentes nessa comissão, que decorreu aqui na Ilha de São Jorge. Teve presente nessa reunião eu e o vereador Jorge Almeida. Também pediram-nos para fazer uma indicação de possíveis locais onde se podia recolher a água para essa lagoa, que teriam as condições necessárias. Indicámos um lugar nas Sete Fontes, na Beira e no norte na Nascente Maria Alves, mas como, e reitero aquilo que dissemos na nossa reunião, claro que tudo isto necessita de um estudo técnico, como é óbvio, de se existem caudais ou não existem caudais que sejam necessários para criar esta lagoa, depende da dimensão que se pretende dar à lagoa, ou seja, há vários fatores que não são da nossa competência fazer essa avaliação. Neste momento, como todos sabem, o IROA é que tem essa competência, mas deverá o IROA fazer essa avaliação de perceber. O que nós fizemos foi indicar, defender esta iniciativa porque entendemos que faz sentido, mas também indicar estes locais que têm que ser avaliados por parte do IROA. Nessas visitas, o vereador Jorge acompanhou a comitiva aos locais e, para aquilo que sabemos, esta iniciativa será sob a plenário para no plenário do mês de julho, que decorrerá no próximo, na próxima semana. Muito obrigada, Sra. Presidente.
1: Muito obrigada. Tem a palavra o deputado municipal Luís Pereira.
7: Mais uma vez, boa noite, Sra. Presidente, mais mesa e Câmara Municipal e restantes presentes. Relativamente aqui à informação escrita, apenas deixar aqui duas observações. Esperemos que seja a única em que o capítulo empreitadas venha sem empreitadas a decorrer, venham elas a bom ritmo. Relativamente à preparação das zonas balneares, perguntava se o município, quer na zona balnear da Poça dos Frades, quer na Poça na zona da Preguiça, à semelhança do que ganhou recentemente ou que adquiriu recentemente o título de qualidade de ouro, se vai ter vigilância, ou seja, se vai ter nadador salvador e com isso a candidatura à bandeira azul. E por último, como referência, vejo que foram feitos vários contratos programas com as juntas, e ainda bem, desafiava o município a fazer o mesmo também com as diversas juntas que o queiram, para a promoção de ATLs, e refiro-me em concreto até mais à sede do Conselho, porque são diversos os pais que se queixam da falta de um lugar onde os possam deixar os filhos quando este período de verão, devido às férias escolares, e se calhar com um contrato de programa com a Junta ultrapassaria-se um grande problema aqui de muita gente nas diversas freguesias, em concreto nas Velas. Tenho dito.
1: Obrigada, Sra. Presidente. Catarina.
0: Obrigada, Sra. Presidente, Srs. Deputados, Sr. Deputado. Primeiro, relativamente às empreitadas a decorrer, o Sr. Deputado Municipal, mas que também ocupa outras funções enquanto chefe de serviço, sabe a questão burocrática que se prende com a questão das empreitadas e todo o processo que decorre desse procedimento, mas estamos a tratar de agilizar tudo. A verdade é que nem sempre é fácil. Por exemplo, só para lhe dar um exemplo, na questão da empreitada, que pretendemos fazer a candidatura e fazer a empreitada da ciclovia, tivemos aqui vários meses à espera do parecer do ordenamento do território e de um parecer que nos pareceu ou que nos foi transmitido que seria muito simples, é só um ofício de 3 páginas. E por isso há toda uma logística que é sempre difícil para conseguirmos agilizar da forma que pretendemos. Relativamente às zonas balneares, decorreu com a normalidade preparativo das zonas balneares. Julgo que já está tudo operacional, com uma questão ou outra que temos que agilizar. Por exemplo, na zona da Poça dos Frades, encomendámos uma lona para colocar na pérgola que lá existe, que ainda, para fazer mais uma zona de sombra que ainda não chegou, mas de resto tudo decorre com normalidade. Relativamente à questão de nadador salvador bandeira azul, não é a nossa intenção, nem está previsto avançarmos com essa situação, por vários motivos, até também pela questão, pela dificuldade que é de encontrar nadadores salvadores, de pessoas disponíveis para para exercerem essa função, que nem sempre é fácil. Ainda há poucos dias encontrei o meu colega da Graciosa e estava aflito porque efetivamente tem bandeira azul. Neste momento a contratação de nadadores salvadores é por via de empresas, e há um ajuste a uma empresa que tem que ter determinados requisitos para essa contratação. Isso foi contratualizado, mas a verdade é que depois a empresa não conseguia arranjar a nadadores salvadores para estarem na Graciosa, e ele estava aflito com a situação, e por isso para já não está previsto essa situação. Quanto ao ATL, efetivamente essa é uma preocupação que nos tem sido transmitida por alguns encarregados, para alguns pais, alguns encarregados de educação. A nossa intenção também é tentar encontrar uma solução quando tivermos o nosso Conselho Local de Educação em funcionamento. Neste momento, só para vos dar nota aos seus deputados, estamos a aguardar a indicação apenas de uma entidade, que é a Associação de Estudantes, que temos que ter alguém nomeado por essa entidade para depois avançarmos para a primeira reunião. Mas nesta que tem sido uma preocupação, também tem estado em contato com as instituições, e neste sentido dizer-vos que percebo que muitas vezes nas velas é mais fácil, não digo um ATL, mas eventualmente um campo de férias, porque o ATL, como sabem, depois prende-se com a questão dos 12 anos, enquanto o campo de férias podemos levar a ter crianças até aos 14, portanto acho que se calhar eventualmente o campo de férias durante o período, as férias escolares, seria a solução. Mas dar-vos nota que neste momento temos um campo de férias no Conselho, que é por via do Instituto de Santa Catarina, e que daquilo que temos conhecimento é que nem todas não foram ocupadas todas as vagas, e que tem vagas ainda para este campo de férias, que recebe crianças até aos 14 anos. Acho que é importante o órgão, o Conselho Local de Educação, reunir também no sentido de perceber qual é que será o caminho, não é? Porque, por exemplo, em relação às juntas de freguesia, temos aqui presentes juntas de freguesia. Eventualmente também seria uma dificuldade para eles gerir um campo de férias ou um ATL, e por isso temos que ver em que formato e quem é que estaria disponível para o fazer, e em que formato, se seria o município eventualmente a assumir, se seria em parceria com instituições que já estão preparadas para isso, porque também para nós parece-nos importante essas respostas que são dadas por parte de entidades que estão preparadas, como são as escolas, como é a Santa Casa, como é o Instituto, porque também tem que ser algo apelativo aos alunos, e que tenha os equipamentos também, brinquedos, material, que seja apelativo. Não é só pegar nos alunos, criar um ATL e metê-los numa sala entre quatro paredes. Portanto, há uma série de atividades, e tenho uma filha de 7 anos, neste momento tenho a felicidade dos meus pais que podem tomar conta dela durante o período de férias, mas sei como é que os miúdos são, não é? Cada vez mais temos que ter atividades que sejam apelativas para os próprios miúdos também quererem estar e sentirem-se motivados, e por isso acho que o Conselho Local de Educação vai dar aqui um contributo também importante nesta resposta que também queremos dar. Muito obrigada, Sr. Presidente.
1: Muito obrigada. Tem a palavra então o Deputado Municipal Rui Moreira.
8: Obrigado, Sr. Presidente, membros da mesa, Srs. Deputados municipais, Sr. Presidente da Câmara, Srs. Vereadores. A minha primeira questão estava correlacionada precisamente com aquilo que o deputado Luís Pereira estava a dizer, que tem a ver com a

0: municípios. Relativamente à Escola Profissional da Ilha de São Jorge, eu gostaria de subscrever na íntegra as palavras do Sr. Presidente da Junta de Freguesia das Belas. Eu acompanhei este processo também desde o início, e acho que existem várias pessoas, e todos os nomes que o Sr. Presidente falou são nomes bastante pertinentes. Relativamente aos cursos, eu ouvi atentamente e entendo a preocupação da nossa deputada Catarina, mas eu também concordo com as palavras do Sr. Presidente no sentido. Nós não estamos a aumentar o número de alunos nem na Ilha de São Jorge, nem na nossa região. Por contrário, o número de alunos está a diminuir. Até temos agora aqui uma certa estabilidade fruto da imigração, porque temos bastante imigrantes agora e essa imigração vai trazendo novos alunos. E por isso, acho que neste momento a Escola Profissional da Ilha de São Jorge deveria especializar, e já está especializada, e nisso concordo com o Sr. Presidente da Câmara, em duas áreas, que é agropecuária e mecatrónica. E essa tem que ser a grande aposta da Escola Profissional da Ilha de São Jorge. É lógico que a existência de um terceiro curso é bom, concordo. Mas, por exemplo, o técnico auxiliar de educação, eu não estou a ver grande saída para as pessoas que vão acabar estes cursos aqui há 3 anos. Em primeiro lugar, porque o Sr. Presidente falava de que podem ser integrados na bolsa de recrutamento. A bolsa de recrutamento de pessoal não docente não está a funcionar. Funciona mal, porque ninguém está disponível para andar trabalhar 15 dias num sítio, um mês noutro, um mês noutro, e depois a bolsa tem às vezes uma limitação de 1 ano e as pessoas não estão para esse tipo de trabalho. Em segundo lugar, se fossem integrados na bolsa de recrutamento um técnico de auxiliar da educação, seria sempre um assistente técnico, nunca um assistente operacional. E por isso, como tal, neste momento, a grande falta que as nossas escolas têm são de assistentes operacionais. As escolas não têm, neste momento, assistentes operacionais. E isto, todas elas, todas as escolas da Ilha de São Jorge, desde As Velas, Calheta e Topo. Por isso, a existência deste curso é uma mais-valia, é bom, dá resposta, nesta altura, a um grupo de pessoas, mas provavelmente, se calhar, é um curso que não faz sentido voltar a abrir no próximo ano. Porque depois, daqui a 3 anos, eles estão a sair, daqui, se abrirmos novamente, temos outros a sair daqui a 4 anos. E por isso, ter-se-á que pensar noutra alternativa. A questão de ser mulher ou ser mais adequado para as meninas, eu conheço várias pessoas que estão no curso da agropecuária, que são raparigas, principalmente da zona do Topo, não é? Também uma zona muito específica. Hã? Exatamente, e que dão-se muitíssimo bem nesses cursos. Aquilo que eu achava é que não se pode perder esta grande dinâmica que tem os cursos de agropecuária e de mecatrónica, que são realmente cursos de referência na nossa região. A Escola Profissional da Ilha de São Jorge é reconhecida pela qualidade destes cursos, a empregabilidade é enorme, como a Sra. Presidente da Câmara disse, e depois, futuramente, pensar em outros cursos, mas pensando sempre na questão da empregabilidade, que eu acho que isto é mesmo bastante importante. Pronto. E por isso, aliás, a Sra. Presidente disse, e com toda a razão, que não se vai repetir cursos que existam no PIC, precisamente tem que haver esse acordo de que cada escola profissional se especialize numa determinada área. Pronto. E depois possa haver a devida movimentação. Mas realmente estes dois para mim são muito importantes e a questão da empregabilidade deve ser sempre a preocupação número 1 na abertura de qualquer curso. Muito obrigado.
1: Deputados, pronto, aqui em relação à TL é no sentido, também acho que é no sentido daquilo que também temos, acho que estamos todos de acordo, que é efetivamente o Conselho Local de Educação tem aqui uma palavra a dizer e avaliar esta situação. Como disse anteriormente, a questão da ATL, campo de férias, acho que isso é preciso ver, porque há uma grande dificuldade nas crianças ou nos jovens, se calhar já são jovens, entre os 12 e os 14, se for ATL, restringe essa questão. Daquilo que sabemos, a Santa Casa tinha 40 vagas no passado para ATL, entretanto, depois tinha sido aumentado para 60 vagas. Neste momento, julgo que é o número, agora não acompanho tão de perto esses, mas julgo que o número de vagas da ATL eram 60. E neste momento o que existe disponível neste momento, aquilo que sei no nosso concelho, é por via desse campo de férias que ainda tem vagas no Instituto de Santa Catarina. Quanto à escola profissional, efetivamente é esse o caminho e é isso que está definido, é esta especialização nestes dois cursos, havendo este terceiro curso que vai ser variável. Por exemplo, nessa reunião, e até julgo que o Sr. Presidente da Junta de Vela estava presente, por exemplo, lançou-se a questão de um curso, por exemplo, mais virado para o digital ou para o design, mas a verdade é que já existia, já não sei se era no Pico ou no Faial, já iam ter esse curso, pronto, e portanto optou-se por este, mas a verdade é que este

0: terceiro curso será sempre algo para ir variando, e voltou-se a abrir porque tinha só aberto ainda no ano e por isso abriu-se. Relativamente à questão dos auxiliares, e realmente há uma necessidade na nossa ilha e na nossa região, não é? Não é exclusivo da nossa ilha, nem do nosso concelho, mas dizer também quanto aos cursos de procura. Ainda disse que as raparigas não tinham apetência. Há raparigas a ordenhar vacas melhor que qualquer homem. E já vi, começou dessa área agrícola, já fui júri de papos e já vi papos de raparigas que nunca vi nenhum rapaz. Portanto, não é isso que eu estava a dizer, é que há uma menor procura. Há uma menor procura por parte do público feminino para estes cursos. Por exemplo, salvo erro, no curso de mecatrónica temos apenas duas meninas. Pronto, e é nesse sentido também, de porquê? Porque quem quer, e a perspectiva de ter, e temos também rapazes no curso de técnicos da sociedade de educação, a questão de termos algo que as raparigas se identifiquem mais é no sentido, como há uma menor procura por parte das raparigas para o curso de mecatrónica e de agropecuária, de jovens que eventualmente querem ingressar para o ensino profissional, não existindo, e como sabem, e muito bem o Governo Regional, neste momento não há ensino profissional, não há aquela concorrência que existia no passado com a escola pública, pode fazer é que essas alunas vão para o curso no Pico e no Faial. E também não queremos isso para não perder esses alunos, e por isso é nesse sentido. Mas não em relação à apetência, queria deixar isso claro, porque quer no curso de mecatrónica, quer no curso de agropecuária, da informação que tenho, é que temos alunas muito empenhadas e tecnicamente bastante boas, e a verdade é exemplo disso, até já há alunas que têm as suas próprias explorações agrícolas, por exemplo. Muito obrigada.
1: Obrigada, tem a palavra então. António Machado.
2: Obrigado, Sra. Presidente. É só dar aqui um chega aqui em relação ao assunto que se falou dos cursos profissionais. Permita-me discordar um pouco aqui do deputado Rui Moreira. O que aconteceu foi, com o fecho de cursos como TAE, Técnico de Ação Educativa, no ensino regular, migraram automaticamente para a escola profissional. E era um curso com bastante procura já na escola, no ensino regular, e que parece-me também ser uma boa alternativa, porque a maior parte dos alunos, e é essa a visão que eu tenho, quando vão para o ensino profissional vão mais numa perspectiva de sentido prático, ou seja, um curso mais prático, porque inclui estágios e outras ações mais de ação e meter a mão na massa, para assim dizer. Mas mais que isso, também é preciso relembrar que o ensino profissional não é um fim de um ciclo logo necessariamente para o mercado de trabalho. Pode ser uma porta aberta para o ensino superior. Aliás, os casos têm se destacado nesses 30 anos, nas várias publicações que eu tenho visto no Facebook oficial da escola profissional, todos eles foram para o ensino profissional. Por isso também é preciso reforçar e lembrar a estes miúdos que a escola profissional não é um fim de um ciclo, é uma oportunidade para ir muitas vezes mais bem preparados para o ensino superior em determinadas áreas do que alguns que estão no ensino regular. E portanto acho que TAE ou outro curso qualquer de vertente profissional possa ser questionado desde que haja procura e haja essa atratividade para os alunos. Disse.
1: Muito obrigado. Tem a palavra a Sra. Presidente.
0: Obrigada, Sr. Deputado. Efetivamente, ainda bem que fez esta referência, porque é exatamente isso, e até os nossos outdoors da escola profissional é exatamente isso que dizem, não é? Que é a primeira escolha, não é? Que a escola profissional é a primeira escolha. E sem dúvida que nesse trabalho que tem sido feito no âmbito do aniversário, e até estava, essa exposição estava a decorrer no dia, no dia 29 de maio, são vários exemplos de alunos que foram para o ensino profissional, exatamente para aquilo que o Sr. Deputado estava a dizer, e muito bem, da vertente prática do curso, e acabaram por dar de seguimento aos seus estudos, e neste momento estão no mercado de trabalho, depois de tirarem a sua licenciatura e terem prosseguido estudos, e como disse bem, não é um fim, mas sim o começo, se calhar, de um grande sucesso também educativo. Muito obrigada.
1: Obrigada. Não havendo então mais inscrições, vamos entrar no ponto 2, parecer e certificação legal de contas 2025. Solicito inscrições por parte dos membros da Assembleia. Alguém que se queira inscrever? Não havendo inscrições e sendo um ponto apenas para conhecimento, posso colocar a ser presidente se quer deixar alguma nota em relação a este ponto, mas acho que...
0: Entenderem, a verdade é que isto é o documento feito pelo ROC a validar a nossa prestação de contas de 2025 e, portanto, acho que não há assim nada a acrescentar, caso algum deputado tenha alguma questão que consiga responder, senão acho que não há nada a acrescentar.
1: Não havendo então mais questões e sendo um ponto apenas para conhecimento, vamos dar então por encerrada esta sessão. Muito obrigada a todos e continuação de uma boa semana. Muito obrigado.

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2: Boa noite, são 22 horas.
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1: Olá, muito boa noite, sejam bem-vindos a mais uma edição Reflexos RL Açores consigo. E para ficar até à meia-noite, cá estou eu, Alexandra Alvernaz, com mais uma playlist só para vocês, com as vossas músicas preferidas. Fique connosco, fique na antena da RL Açores.

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2: Boa noite, são 23 horas.
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2: Espero que estejam a gostar nesta noite. Na seleção que está a ser apresentada, convosco está Reflexos na IRL Açores.

0: E é para vos tornar esta noite mais agradável que aqui estamos com a vossa playlist Reflexos até à meia-noite.
1: Notícia de última hora, um jovem português de 24 anos é acusado pela comunidade conformista de ter, alegadamente, tentado fazer pela sua vida. Até ao momento, o arguido mantém silêncio e as autoridades admitem que não será fácil obter uma reação do mesmo.

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só agora que iniciou esta viagem noite dentro connosco, na antena da RL Açores. Convosco está Alexandre Alvernaz e Playlist Reflexos.

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2: Boa noite, são 0 horas.
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Em todo o Reis do Rock, sejam todos muito bem-vindos. Espero que estejam bem preparados para mais 60 minutos de boa música que percorre o nosso planeta. O planeta das grandes estrelas do rock and roll. Abertura para esta edição, Stranged, é uma canção da banda norte-americana hard rock Guns N' Roses.